0: 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Olá, amigos de todo o Brasil e do continente africano, estamos juntos com o noticiário da Rádio Vaticano, Vatican News, em língua portuguesa, nesta segunda-feira, 5 de outubro, trazendo as últimas notícias do Papa, da Igreja e do mundo. Nos estúdios, Silvone José, com a assessoria técnica de Luca Rossi. Uma saudação a você no Brasil e nos países de língua portuguesa. Precisais renovar-vos pela transformação espiritual de vossa mente e vestir-vos do homem novo, criado à imagem de Deus, na verdadeira justiça e santidade. Efésios 4, 23, 24. E vamos aos destaques do programa de hoje. Papa e Igreja na Coreia apoiar jovens na JMJ de Seul, com Cristo pela paz e reconciliação. O Papa recebeu hoje um grupo de religiosos da vida consagrada da Coreia que mora em Roma. Mulheres do Vaticano, uma riqueza a ser reconhecida e valorizada cada vez mais. E o Papa recebeu representantes da Associação dos Leigos Funcionários do Vaticano e da Associação das Mulheres no Vaticano. O Papa recebe também em audiência o primeiro-ministro da Eslovênia. No nosso espaço Memória Histórica, grande testemunha britânica dos inventos do padre Landel de Moura. Essas e outras notícias a partir de agora. O Papa Leão XIV recebeu audiência na manhã desta segunda-feira no Vaticano o primeiro-ministro da República da Eslovênia, Janez Janša. Em seguida, o primeiro-ministro se reuniu com Monsenhor Paul Richard Gallagher, secretário para as relações com os estados e as organizações internacionais. Durante as cordiais conversas na Secretaria de Estado, como informa um comunicado da Sala de Imprensa da Santa Sé, foi expresso apreço pelas boas relações bilaterais existentes e manifestada a intenção de aprofundar ainda mais a colaboração em setores de interesse mútuo. Foi também destacada a contribuição da Igreja Católica para a sociedade eslovena. O Papa recebeu audiência hoje representantes da Associação dos Leigos Funcionários do Vaticano e da Associação das Mulheres no Vaticano. Vamos ver como foi esse encontro. Mariângela Jaguraba.
1: O diálogo é a chave para encontrar soluções adequadas para os problemas. A dignidade humana e a dignidade do trabalho são o centro de cada palavra e ação, especialmente numa época de avanços tecnológicos e desenvolvimentos da inteligência artificial. As mulheres, uma riqueza a ser reconhecida e valorizada cada vez mais pela sua competência, capacidade de discernimento, criatividade e concretude. Leão XIV ofereceu diretrizes para a construção de uma comunidade de trabalho saudável na Cidade do Vaticano, baseada no respeito, na equidade e na ajuda recíproca, livre de conflitos, insatisfações e rancores. O Papa recebeu em audiência, nesta segunda-feira, duas realidades dinâmicas dentro do menor estado do mundo: a Associação dos Leigos Funcionários do Vaticano, órgão de representação dos trabalhadores, e a Associação de Mulheres no Vaticano, primeira organização inteiramente feminina, fundada em 2016. O pontífice agradeceu primeiramente aos membros por sua dedicação e espírito de serviço nos diversos organismos da Sé Apostólica. Em seguida, recomendou, diante dos desafios atuais, em particular os desenvolvimentos na área da inteligência artificial, a manter a atenção na centralidade insubstituível da pessoa humana e na dignidade inalienável do trabalho, que, afirmou ele, não é um mero instrumento, mas expressa e aumenta a dignidade de nossa vida. Para uma melhor qualidade do ambiente de trabalho e do próprio trabalho, o Papa enfatizou a contribuição que as mulheres podem dar para fazer crescer o estilo de colaboração, de escuta recíproca e de atenção às situações difíceis.
2: La presenza delle donne costituisce una ricchezza che va riconosciuta e valorizzata sempre più.
1: A presença das mulheres é uma riqueza que deve ser reconhecida e valorizada cada vez mais. Elas trazem, além de uma sensibilidade particular para com as pessoas e as relações, os talentos humanos, profissionais e intelectuais inerentes à experiência e ao pensamento feminino. Sua competência, capacidade de discernimento, criatividade e concretude, enfatizou o Papa, enriquecem a vida das instituições e contribuem para uma perspectiva mais ampla sobre a realidade e os problemas que se encontram. Com igual dignidade, todos contribuem, cada um em seu papel e com seu compromisso profissional, para a mesma missão, acrescentou Leão XIV. E essa consciência e responsabilidade se manifestam, antes de tudo, na fidelidade escrupulosa a todas as tarefas e deveres atribuídos, bem como no zelo, na diligência e profissionalismo que devem caracterizar todos aqueles que participam das atividades da mesma Sé Apostólica. De fato, o Papa Leão XIV insistiu, citando os ensinamentos de seus predecessores, que quem trabalha na Sé Apostólica deve ter em mente dois conceitos de valor fundamental, o de comunidade e o de unidade.
2: Tutti coloro che a vario titolo e con diversi compiti sono chiamati a collaborare con il proprio lavoro.
1: Todos aqueles que a título e com funções diferentes são chamados a colaborar com seu trabalho no Ministério do Papa constituem uma comunidade eclesial participante em espírito de fé e unidade da única e universal missão que o Senhor Jesus confiou ao apóstolo Pedro e aos seus sucessores. Leão XIV citou nesse sentido São João Paulo II, quando reconheceu a valiosa colaboração com a Associação dos Leigos Funcionários do Vaticano para promover esse espírito. Ao mesmo tempo, Wojtyła esclarecia que não está de acordo com a doutrina social da Igreja que esse tipo de organização se desvie para o terreno do conflito ou da luta. O caminho do diálogo é, na verdade, a estrada principal pela qual Leão XIV exortou a Associação dos Leigos Funcionários do Vaticano e a Associação de Mulheres no Vaticano a caminharem sempre com confiança e criatividade na busca comum de soluções adequadas para os problemas que devemos enfrentar juntos e na construção diária de nossa comunidade de trabalho. Relançar o diálogo em todos os níveis é a mensagem sempre reiterada pelo pontífice estadunidense, inclusive na encíclica Magnifica Humanitas, como parte integrante da vocação da Igreja, principal instrumento da convivência entre as pessoas e o caminho comum para enfrentar os conflitos. Relançar o diálogo é, portanto, o mandato que o Papa confiou à Associação de Mulheres no Vaticano e à Associação de Leigos Funcionários do Vaticano, definidas pelo próprio quadro normativo como uma estrutura de diálogo.
2: Percorrendo insieme questo cammino, ci impegneremo a costruire sempre di più.
1: Percorrendo juntos esse caminho, nos comprometemos a construir cada vez mais uma comunidade de trabalho onde as pessoas não sejam usadas e ignoradas, onde se ajudem mutuamente, onde o valor e a competência de cada um sejam reconhecidos, evitando gerar insatisfações e rancores.
0: Papa e Igreja na Coreia apoiar jovens da JMJ de Seul com Cristo pela paz e reconciliação. Andressa Collet.
2: Venite da lontano, é vero, ma qui siete a casa.
3: O Papa Leão XIV recebeu representantes da vida consagrada da Coreia que moram em Roma. Pessoas que vêm de longe, é verdade, mas aqui estão em casa, já que a fé que receberam na terra natal encontra suas raízes junto às memórias dos apóstolos Pedro e Paulo, dando um novo ímpeto missionário. Na audiência na Sala Clementina, nesta segunda-feira, o pontífice começou o discurso saudando em língua original coreana o grupo de 170 sacerdotes religiosos e religiosas.
2: Buongiorno a tutti, benvenuti. Kansamida.
3: Lembrou ainda da preparação à Jornada Mundial da Juventude de Seul em 2027 e se congratulou com o aniversário de 25 anos de inauguração da sede do Pontifício Colégio Coreano. recordando da história singular da igreja na Coreia do Sul, que conta com cerca de 6 milhões de fiéis, o que representa aproximadamente 11% da população total do país, o Papa descreveu através da memória e da esperança. Memória pela fé espontânea a Deus, que brotou e se desenvolveu no início através de textos cristãos, e esperança através de Cristo ressuscitado. Leão XIV também recordou o testemunho dos mártires que fizeram parte de uma longa história marcada por perseguições, guerras, pobreza e divisões, que não endureceu o coração, como foi o caso do venerável Thomas Choi Yang-yop. Ele foi o segundo sacerdote da história coreana, lembrado como mártir do suor, pelo trabalho intenso de evangelização durante 11 anos, até consumir a própria vida no serviço. Iluminados pelo Evangelho, disse o Papa, os mártires dão um exemplo de fortaleza cristã a ser seguido, doando a vida com amor todos os dias.
2: O nosso tempo ha bisogno proprio di questo, di uomini e donne che abbiano il coraggio di fare il bene anche quando costa.
3: O nosso tempo precisa exatamente disso, de homens e mulheres que tenham a coragem de fazer o bem, mesmo quando isso custa. Aproximem-se daqueles que estão sozinhos, apoiem quem está cansado, procurem quem se afastou, tenham a coragem de perdoar, de recomeçar, de dialogar. O bem nem sempre é reconhecido e muitas vezes exige esforço, mas é essa coragem cotidiana da caridade que torna credível o nosso anúncio do Evangelho. A força para viver assim vem da amizade com Jesus Cristo, que abre a fraternidade, continuou o Papa, orientando a alimentá-la na Eucaristia, na escuta da palavra, na oração e no silêncio diante do Senhor. Ao enaltecer a força da sinodalidade, caminhando unida com o Senhor, mesmo sendo de diferentes dioceses, institutos e congregações, o Papa afirmou da importância de também procurar ser artífice da paz numa terra que ainda carrega a dolorosa ferida da divisão.
2: Per questo vi chiedo di essere sempre uomini e donne di riconciliazione.
3: Peço-lhes que sejam sempre homens e mulheres de reconciliação. A paz começa no coração e nas relações cotidianas, quando ouvimos em vez de julgar, perdoamos em vez de guardar rancor, escolhemos a comunhão em vez do confronto. Sejam unidos e sejam artífices da paz. Continuemos a nos empenhar e a rezar para que se abram novos caminhos de encontro e para que o Evangelho da Paz possa ser anunciado livremente em todas as partes da Península Coreana e do mundo. A próxima Jornada Mundial da Juventude de Seul, em 2027, disse o Papa, tornará tudo isso visível com a chegada de jovens de todas as partes do mundo a uma terra onde o Evangelho cresceu por meio do testemunho dos mártires. A edição coreana, a primeira em um país onde os cristãos constituem minoria da população e a segunda JMJ realizada na Ásia, depois de Manila, nas Filipinas, em 1995, será realizada de 3 a 8 de agosto de 2027. O desejo de Leão XIV, então, é que seja um grande encontro entre memória e futuro. Os mártires transmitem a fé às novas gerações e os jovens a recebem para levá-la pelas estradas do mundo.
2: Ascoltate i giovani.
3: Ouçam os jovens, caminhem com eles e ajudem-nos a descobrir que seguir Cristo não diminui a liberdade, mas a torna plena. Que a fé não restringe a vida, mas abre para ela um horizonte mais amplo. Preparem, portanto, a JMJ com paixão, como já fazem, guardando no coração as palavras: tenham coragem, eu venci o mundo. Seus mártires haviam compreendido isso. A esperança deles não dependia de circunstâncias favoráveis, mas da certeza de que Cristo já havia vencido.
2: Mas da certeza que Cristo aveva já vinto.
0: E o nosso espaço Memória Histórica, grande testemunha britânica dos inventos do Papa Landel de Moura. Jackson Erpen.
4: O episódio da carta enviada pelo padre Roberto Landel de Moura ao cônsul britânico em São Paulo, em junho de 1900, revela uma das páginas mais emblemáticas e dolorosas da história da ciência brasileira. Poucos dias depois de realizar uma pioneira demonstração de transmissão da voz sem fio, diante de uma testemunha estrangeira qualificada, o sacerdote cientista gaúcho decidiu oferecer ao governo britânico seus projetos e 5 de seus inventos diante da falta de apoio e reconhecimento em sua própria pátria. Mais do que um documento sobre suas pesquisas, a carta deixa transparecer o drama de um inventor que buscava meios para continuar seu trabalho. E, ao mesmo tempo, expõe uma questão que permanece aberta na memória nacional. Por que o Brasil não soube reconhecer, apoiar e preservar o legado de um de seus mais extraordinários pioneiros das telecomunicações? Dando sequência à sua série de reflexões sobre o sacerdote Landel de Moura, padre Gerson Schmidt nos propõe hoje a grande testemunha britânica dos inventos de padre Landel. Vamos ouvir.
5: Padre Roberto Landel dirigiu carta documentada ao Percy Charles Parmenter Lupton, conhecido historicamente como P.C.P. Lupton, que foi o cônsul britânico em São Paulo na transição do século XIX para o século XX. Lupton ocupa um papel de destaque na história das telecomunicações no Brasil por ter sido uma das principais testemunhas oficiais da histórica demonstração pública de transmissão de voz sem fio realizada pelo cientista e padre gaúcho Roberto Landel de Moura em 3 de junho de 1900. A demonstração ocorreu nesse dia 3 de junho, onde o padre Landel de Moura realizou um experimento transmitindo a voz por meio de ondas eletromagnéticas a uma distância de aproximadamente 8 quilômetros, em linha reta, entre a Avenida Paulista e o Alto de Santana, na capital paulista. A testemunha qualificada foi Percy Charles Parmenter Lupton e sua família, que assistiram ao teste a convite do inventor. O feito foi documentado na edição de 10 de junho de 1900 do Jornal do Comércio, que destacou o sucesso absoluto da experiência, registrou a presença do representante do governo britânico como autoridade validora. A proposta de financiamento foi dias após a documentação e a demonstração, ciente do desinteresse e da falta de apoio das autoridades brasileiras. O padre Landel enviou uma carta oficial a Lupton, oferecendo suas patentes e projetos na tentativa de conseguir financiamento do governo britânico para continuar suas pesquisas. Ou seja, o padre estava oferecendo seus mais nobres inventos para o governo britânico financiar por falta de interesse, apoio e investimento do governo brasileiro. Uma lástima e lacuna da história dos inventos. O Brasil, infelizmente, deixou de marcar sua história na grande riqueza desses descobrimentos. Padre Landel lhe escreve assim dias depois, na data de 16 de junho de 1900. Conquanto sejam muitos os aparelhos que tenho imaginado para demonstrar algumas leis em parte desconhecidas pelo mundo científico, as quais foram por mim descobertas no estudo da propagação do som, da luz e da eletricidade através do espaço, da terra e do elemento aquoso. Todavia, por falta de recursos e de bons mecânicos de minha inteira confiança, apenas 5 serão exibidos, a saber, o telauciofono, o caliofono, o anematofono, o teletiton e o edifono, todos deduzidos como tantos correlários das leis supracitadas. Esses aparelhos são eminentemente práticos e podem desde já prestar bons serviços. E continua assim a escrever o cientista gaúcho brasileiro ao cônsul britânico presente em São Paulo, Charles Parmenter Lupton. São esses os aparelhos que terei a honra de apresentar a Vossa Excelência, os quais cederei de bom grado a quem mais vantagens me oferecer. Caso, porém, as propostas que porventura me forem feitas não compensem os imensos sacrifícios que tenho feito, nem sejam adequadas aos lucros que os proponentes poderão aurir desses aparelhos, desde já declaro oficialmente a Vossa Excelência que farei deles doação ao governo britânico ou a qualquer instituição universitária, a fim de que, com o fruto da exploração dos mesmos, abram na Inglaterra duas casas para amparo e educação dos filhos e das filhas desses bravos que têm sucumbido nos campos desta terrível pugna anglo-transvaaliana, com a condição que me deem o necessário para viver e para continuar com os meus estudos e experiências científicas. Na verdade, na carta de junho, em cujas entrelinhas transparece senão irritação, um grande desencanto da terra natal, vemos aí um cientista padre oferecer, mediante condições, a um país estrangeiro, cinco de seus inventos. No artigo do senhor Botet, escrito cerca de 7 meses depois, constatamos um padre cientista desprendido, cheio de compreensão e de piedade numa comovente profissão de fé patriótica, dar-se por bem recompensado por Deus e desejar que o fruto de seus estudos se traduzisse em proveito e glória de sua pátria. Que teria afastado o generoso padre Landel de Moura a tomar a decisão desesperada, diríamos nós, de despojar-se de seus próprios inventos e ir doá-los a um país estrangeiro e às suas instituições? Que fatos posteriores teriam determinado a não entrega dos mesmos? O desinteresse da Inglaterra pela doação? Pouco compensadoras as propostas recebidas? Falta de licitantes para seus aparelhos? A reconsideração de seu gesto com a retirada pura e simples da oferta? Por quê? Cair em si o bom padre e arrepender-se em tempo? São perguntas que faz Hernani Fornari, autor do livro antigo de 1960, O Incrível Padre Landel de Moura, História Triste de um Inventor Brasileiro. E ele responde que somente o conhecimento completo e profundo de sua vida e de suas obras, de seu caráter e de sua sensibilidade, dos acontecimentos em que se vira envolvido e as circunstâncias em que os mesmos se haviam desenrolado, poderiam dar-nos resposta satisfatória a tantas perguntas sem respostas. E decidimos, então, de aí em diante, interessar-nos em real e fervoroso empenho pelo padre Landel de Moura no sentido de averiguar definitivamente, em primeiro lugar, o que havia de verdade verdadeira em todas as fabulosas histórias que, sobre sua pessoa e prodigiosos inventos, nos habituáramos, desde menino, a ver comentadas e debatidas não apenas nos serões familiares, mas também nas rodas de café de nossa cidade natal, num desafio à nossa curiosidade sempre adiada.
3: O laço que une a Santa Sé a Gaza é feito de solidariedade, oração, proximidade concreta e muitas vezes grande apreensão e dor. Um vínculo espiritual e humano que se fortalece nos momentos mais sombrios, como o que se seguiu ao sangrento ataque aéreo israelense que atingiu um prédio residencial no bairro de Rimal, na parte oeste da cidade de Gaza.

0: haviam encontrado há pouco tempo um novo refúgio e estavam tentando recomeçar. Em uma terra onde é difícil até mesmo imaginar a esperança, em meio a montes de escombros, lixo e crianças que andam mutiladas pelas ruas. A comoção no mundo católico, e não só dele, foi grande, e as palavras do Papa Leão XIV, enviadas diretamente ao padre Gabriel Romanelli, pároco da Sagrada Família de Gaza, foram um bálsamo. No texto divulgado e reproduzido pelo próprio missionário argentino, o pontífice expressa toda a sua dor, diz ele: "Bom dia, Padre Gabriel. Desde que tomei conhecimento da dolorosa notícia da morte de Maísa e Mari, rezo a Deus por elas, por suas famílias e por toda a comunidade de Gaza. Até quando, Senhor? Obrigado pelo apoio à paróquia e a tantas pessoas que desejam viver em paz. Bênçãos e um abraço afetuoso."
1: Assim chegamos à conclusão do nosso espaço de hoje, agradecendo a sua presença. Voltamos amanhã, nesse mesmo horário, com mais informações direto do Vaticano para você. Um bom início de semana a todos.

0: 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Olá, amigos de todo o Brasil e do continente africano, estamos juntos com o noticiário da Rádio Vaticano, Vatican News, em língua portuguesa, nesta segunda-feira, 5 de outubro, trazendo as últimas notícias do Papa, da Igreja e do mundo. Nos estúdios, Silvone José, com a assessoria técnica de Luca Rossi. Uma saudação a você no Brasil e nos países de língua portuguesa. Precisais renovar-vos pela transformação espiritual de vossa mente e vestir-vos do homem novo, criado à imagem de Deus, na verdadeira justiça e santidade. Efésios 4, 23, 24. E vamos aos destaques do programa de hoje. Papa e Igreja na Coreia apoiar jovens na JMJ de Seul, com Cristo pela paz e reconciliação. O Papa recebeu hoje um grupo de religiosos da vida consagrada da Coreia que mora em Roma. Mulheres do Vaticano, uma riqueza a ser reconhecida e valorizada cada vez mais. E o Papa recebeu representantes da Associação dos Leigos Funcionários do Vaticano e da Associação das Mulheres no Vaticano. O Papa recebe também em audiência o primeiro-ministro da Eslovênia. No nosso espaço Memória Histórica, grande testemunha britânica dos inventos do padre Landel de Moura. Essas e outras notícias a partir de agora. O Papa Leão XIV recebeu audiência na manhã desta segunda-feira no Vaticano o primeiro-ministro da República da Eslovênia, Janez Janša. Em seguida, o primeiro-ministro se reuniu com Monsenhor Paul Richard Gallagher, secretário para as relações com os estados e as organizações internacionais. Durante as cordiais conversas na Secretaria de Estado, como informa um comunicado da Sala de Imprensa da Santa Sé, foi expresso apreço pelas boas relações bilaterais existentes e manifestada a intenção de aprofundar ainda mais a colaboração em setores de interesse mútuo. Foi também destacada a contribuição da Igreja Católica para a sociedade eslovena. O Papa recebeu audiência hoje representantes da Associação dos Leigos Funcionários do Vaticano e da Associação das Mulheres no Vaticano. Vamos ver como foi esse encontro. Maria Ângela Jaguraba.
1: O diálogo é a chave para encontrar soluções adequadas para os problemas. A dignidade humana e a dignidade do trabalho são o centro de cada palavra e ação, especialmente numa época de avanços tecnológicos e desenvolvimentos da inteligência artificial. As mulheres, uma riqueza a ser reconhecida e valorizada cada vez mais pela sua competência, capacidade de discernimento, criatividade e concretude. Leão XIV ofereceu diretrizes para a construção de uma comunidade de trabalho saudável na Cidade do Vaticano, baseada no respeito, na equidade e na ajuda recíproca, livre de conflitos, insatisfações e rancores. O Papa recebeu em audiência, nesta segunda-feira, duas realidades dinâmicas dentro do menor estado do mundo: a Associação dos Leigos Funcionários do Vaticano, órgão de representação dos trabalhadores, e a Associação de Mulheres no Vaticano, primeira organização inteiramente feminina, fundada em 2016. O pontífice agradeceu primeiramente aos membros por sua dedicação e espírito de serviço nos diversos organismos da Sé Apostólica. Em seguida, recomendou, diante dos desafios atuais, em particular os desenvolvimentos na área da inteligência artificial, a manter a atenção na centralidade insubstituível da pessoa humana e na dignidade inalienável do trabalho, que, afirmou ele, não é um mero instrumento, mas expressa e aumenta a dignidade de nossa vida. Para uma melhor qualidade do ambiente de trabalho e do próprio trabalho, o Papa enfatizou a contribuição que as mulheres podem dar para fazer crescer o estilo de colaboração, de escuta recíproca e de atenção às situações difíceis.
2: La presenza delle donne costituisce una ricchezza che va riconosciuta e valorizzata sempre più.
1: A presença das mulheres é uma riqueza que deve ser reconhecida e valorizada cada vez mais. Elas trazem, além de uma sensibilidade particular para com as pessoas e as relações, os talentos humanos, profissionais e intelectuais inerentes à experiência e ao pensamento feminino. Sua competência, capacidade de discernimento, criatividade e concretude, enfatizou o Papa, enriquecem a vida das instituições e contribuem para uma perspectiva mais ampla sobre a realidade e os problemas que se encontram. Com igual dignidade, todos contribuem, cada um em seu papel e com seu compromisso profissional, para a mesma missão, acrescentou Leão XIV. E essa consciência e responsabilidade se manifestam, antes de tudo, na fidelidade escrupulosa a todas as tarefas e deveres atribuídos, bem como no zelo, na diligência e profissionalismo que devem caracterizar todos aqueles que participam das atividades da mesma Sé Apostólica. De fato, o Papa Leão XIV insistiu, citando os ensinamentos de seus predecessores, que quem trabalha na Sé Apostólica deve ter em mente dois conceitos de valor fundamental, o de comunidade e o de unidade.
2: Tutti coloro che a vario titolo e con diversi compiti sono chiamati a collaborare con il proprio lavoro.
1: Todos aqueles que a título e com funções diferentes são chamados a colaborar com seu trabalho no Ministério do Papa constituem uma comunidade eclesial participante em espírito de fé e unidade da única e universal missão que o Senhor Jesus confiou ao apóstolo Pedro e aos seus sucessores. Leão XIV citou nesse sentido São João Paulo II, quando reconheceu a valiosa colaboração com a Associação dos Leigos Funcionários do Vaticano para promover esse espírito. Ao mesmo tempo, Wojtyła esclarecia que não está de acordo com a doutrina social da Igreja que esse tipo de organização se desvie para o terreno do conflito ou da luta. O caminho do diálogo é, na verdade, a estrada principal pela qual Leão XIV exortou a Associação dos Leigos Funcionários do Vaticano e a Associação de Mulheres no Vaticano a caminharem sempre com confiança e criatividade na busca comum de soluções adequadas para os problemas que devemos enfrentar juntos e na construção diária de nossa comunidade de trabalho. Relançar o diálogo em todos os níveis é a mensagem sempre reiterada pelo pontífice estadunidense, inclusive na encíclica Magnificat Humanitas, como parte integrante da vocação da Igreja, principal instrumento da convivência entre as pessoas e o caminho comum para enfrentar os conflitos. Relançar o diálogo é, portanto, o mandato que o Papa confiou à Associação de Mulheres no Vaticano e à Associação de Leigos Funcionários do Vaticano, definidas pelo próprio quadro normativo como uma estrutura de diálogo.
2: Percorrendo insieme questo cammino, ci impegneremo a costruire sempre di più.
1: Percorrendo juntos esse caminho, nos comprometemos a construir cada vez mais uma comunidade de trabalho onde as pessoas não sejam usadas e ignoradas, onde se ajudem mutuamente, onde o valor e a competência de cada um sejam reconhecidos, evitando gerar insatisfações e rancores.
0: Papa e Igreja na Coreia apoiar jovens da JMJ de Seul com Cristo pela paz e reconciliação. Andressa Colé.
2: Venite da lontano, é vero, ma qui siete a casa.
3: O Papa Leão XIV recebeu representantes da vida consagrada da Coreia que moram em Roma. Pessoas que vêm de longe, é verdade, mas aqui estão em casa, já que a fé que receberam na terra natal encontra suas raízes junto às memórias dos apóstolos Pedro e Paulo, dando um novo ímpeto missionário. Na audiência na Sala Clementina, nesta segunda-feira, o pontífice começou o discurso saudando em língua original coreana o grupo de 170 sacerdotes religiosos e religiosas.
2: Buongiorno a tutti, benvenuti. Kansamida.
3: Lembrou ainda da preparação à Jornada Mundial da Juventude de Seul em 2027 e se congratulou com o aniversário de 25 anos de inauguração da sede do Pontifício Colégio Coreano. Recordando da história singular da igreja na Coreia do Sul, que conta com cerca de 6 milhões de fiéis, o que representa aproximadamente 11% da população total do país, o Papa descreveu através da memória e da esperança. Memória pela fé espontânea a Deus, que brotou e se desenvolveu no início através de textos cristãos, e esperança através de Cristo ressuscitado. Leão XIV também recordou o testemunho dos mártires que fizeram parte de uma longa história marcada por perseguições, guerras, pobreza e divisões que não endureceu o coração, como foi o caso do venerável Thomas Choi Yang-yop. Ele foi o segundo sacerdote da história coreana, lembrado como mártir do suor pelo trabalho intenso de evangelização durante 11 anos até consumir a própria vida no serviço. Iluminados pelo Evangelho, disse o Papa, os mártires dão um exemplo de fortaleza cristã a ser seguido, doando a vida com amor todos os dias.
2: Il nostro tempo ha bisogno proprio di questo, di uomini e donne che abbiano il coraggio di fare il bene anche quando costa.
3: O nosso tempo precisa exatamente disso, de homens e mulheres que tenham a coragem de fazer o bem, mesmo quando isso custa. Aproximem-se daqueles que estão sozinhos, apoiem quem está cansado, procurem quem se afastou, tenham a coragem de perdoar, de recomeçar, de dialogar. O bem nem sempre é reconhecido e muitas vezes exige esforço, mas é essa coragem cotidiana da caridade que torna credível o nosso anúncio do Evangelho. A força para viver assim vem da amizade com Jesus Cristo, que abre a fraternidade, continuou o Papa, orientando a alimentá-la na Eucaristia, na escuta da palavra, na oração e no silêncio diante do Senhor. Ao enaltecer a força da sinodalidade, caminhando unida com o Senhor, mesmo sendo de diferentes dioceses, institutos e congregações, o Papa afirmou da importância de também procurar ser artífice da paz numa terra que ainda carrega a dolorosa ferida da divisão.
2: Per questo vi chiedo di essere sempre uomini e donne di riconciliazione.
3: Peço-lhes que sejam sempre homens e mulheres de reconciliação. A paz começa no coração e nas relações cotidianas quando ouvimos em vez de julgar, perdoamos em vez de guardar rancor, escolhemos a comunhão em vez do confronto. Sejam unidos e sejam artífices da paz. Continuemos a nos empenhar e a rezar para que se abram novos caminhos de encontro e para que o Evangelho da Paz possa ser anunciado livremente em todas as partes da Península Coreana e do mundo. A próxima Jornada Mundial da Juventude de Seul, em 2027, disse o Papa, tornará tudo isso visível com a chegada de jovens de todas as partes do mundo a uma terra onde o Evangelho cresceu por meio do testemunho dos mártires. A edição coreana, a primeira em um país onde os cristãos constituem minoria da população e a segunda JMJ realizada na Ásia, depois de Manila, nas Filipinas, em 1995, será realizada de 3 a 8 de agosto de 2027. O desejo de Leão XIV, então, é que seja um grande encontro entre memória e futuro. Os mártires transmitem a fé às novas gerações e os jovens a recebem para levá-la pelas estradas do mundo.
2: Ascoltate i giovani.
3: Ouçam os jovens, caminhem com eles e ajudem-nos a descobrir que seguir Cristo não diminui a liberdade, mas a torna plena. Que a fé não restringe a vida, mas abre para ela um horizonte mais amplo. Preparem, portanto, a JMJ com paixão, como já fazem, guardando no coração as palavras: tenham coragem, eu venci o mundo. Seus mártires haviam compreendido isso. A esperança deles não dependia de circunstâncias favoráveis, mas da certeza de que Cristo já havia vencido.
2: Mas da certeza que Cristo havia já vinto.
0: E o nosso espaço Memória Histórica, grande testemunha britânica dos inventos do Papa Landel de Moura. Jackson Erpen.
4: O episódio da carta enviada pelo padre Roberto Landel de Moura ao cônsul britânico em São Paulo, em junho de 1900, revela uma das páginas mais emblemáticas e dolorosas da história da ciência brasileira. Poucos dias depois de realizar uma pioneira demonstração de transmissão da voz sem fio, diante de uma testemunha estrangeira qualificada, o sacerdote cientista gaúcho decidiu oferecer ao governo britânico seus projetos e 5 de seus inventos diante da falta de apoio e reconhecimento em sua própria pátria. Mais do que um documento sobre suas pesquisas, a carta deixa transparecer o drama de um inventor que buscava meios para continuar seu trabalho. E, ao mesmo tempo, expõe uma questão que permanece aberta na memória nacional. Por que o Brasil não soube reconhecer, apoiar e preservar o legado de um de seus mais extraordinários pioneiros das telecomunicações? Dando sequência à sua série de reflexões sobre o sacerdote Landel de Moura, padre Gerson Schmidt nos propõe hoje a grande testemunha britânica dos inventos de padre Landel. Vamos ouvir.
5: Padre Roberto Landel dirigiu carta documentada ao Percy Charles Parmenter Lupton, conhecido historicamente como P.C.P. Lupton, que foi o cônsul britânico em São Paulo na transição do século XIX para o século XX. Lupton ocupa um papel de destaque na história das telecomunicações no Brasil por ter sido uma das principais testemunhas oficiais da histórica demonstração pública de transmissão de voz sem fio realizada pelo cientista e padre gaúcho Roberto Landel de Moura em 3 de junho de 1900. A demonstração ocorreu nesse dia 3 de junho, onde o padre Landel de Moura realizou um experimento transmitindo a voz por meio de ondas eletromagnéticas a uma distância de aproximadamente 8 quilômetros, em linha reta, entre a Avenida Paulista e o Alto de Santana, na capital paulista. A testemunha qualificada foi Percy Charles Parmenter Lupton e sua família, que assistiram ao teste a convite do inventor. O feito foi documentado na edição de 10 de junho de 1900 do jornal Do Comércio, que destacou o sucesso absoluto da experiência, registrou a presença do representante do governo britânico como autoridade validora. A proposta de financiamento foi dias após a documentação e a demonstração, ciente do desinteresse e da falta de apoio das autoridades brasileiras. O padre Landel enviou uma carta oficial a Lupton, oferecendo suas patentes e projetos na tentativa de conseguir financiamento do governo britânico para continuar suas pesquisas. Ou seja, o padre estava oferecendo seus mais nobres inventos para o governo britânico financiar por falta de interesse, apoio e investimento do governo brasileiro. Uma lástima e lacuna da história dos inventos. O Brasil, infelizmente, deixou de marcar sua história na grande riqueza desses descobrimentos. Padre Landel lhe escreve assim dias depois, na data de 16 de junho de 1900. Conquanto sejam muitos os aparelhos que tenho imaginado para demonstrar algumas leis em parte desconhecidas pelo mundo científico, as quais foram por mim descobertas no estudo da propagação do som, da luz e da eletricidade através do espaço, da terra e do elemento aquoso. Todavia, por falta de recursos e de bons mecânicos de minha inteira confiança, apenas 5 serão exibidos, a saber, o telauciofono, o caliofono, o anematofono, o teletiton e o edifono, todos deduzidos como tantos correlários das leis supracitadas. Esses aparelhos são eminentemente práticos e podem desde já prestar bons serviços. E continua assim a escrever o cientista gaúcho brasileiro ao cônsul britânico presente em São Paulo, Charles Parmenter Lupton. São esses os aparelhos que terei a honra de apresentar a Vossa Excelência, os quais cederei de bom grado a quem mais vantagens me oferecer. Caso, porém, as propostas que porventura me forem feitas não compensem os imensos sacrifícios que tenho feito, nem sejam adequadas aos lucros que os proponentes poderão aurir desses aparelhos, desde já declaro oficialmente a Vossa Excelência que farei deles doação ao governo britânico ou a qualquer instituição universitária, a fim de que, com o fruto da exploração dos mesmos, abram na Inglaterra duas casas para amparo e educação dos filhos e das filhas desses bravos que têm sucumbido nos campos desta terrível pugna anglo-transvaliana, com a condição que me deem o necessário para viver e para continuar com os meus estudos e experiências científicas. Na verdade, na carta de junho, em cujas entrelinhas transparece senão irritação, um grande desencanto da terra natal, vemos aí um cientista padre oferecer, mediante condições, a um país estrangeiro, cinco de seus inventos. No artigo do senhor Botet, escrito cerca de 7 meses depois, constatamos um padre cientista desprendido, cheio de compreensão e de piedade numa comovente profissão de fé patriótica, dar-se por bem recompensado por Deus e desejar que o fruto de seus estudos se traduzisse em proveito e glória de sua pátria. Que teria afastado o generoso padre Landel de Moura a tomar a decisão desesperada, diríamos nós, de despojar-se de seus próprios inventos e ir doá-los a um país estrangeiro e às suas instituições? Que fatos posteriores teriam determinado a não entrega dos mesmos? O desinteresse da Inglaterra pela doação? Pouco compensadoras as propostas recebidas? Falta de licitantes para seus aparelhos? A reconsideração de seu gesto com a retirada pura e simples da oferta? Por quê? Cair em si o bom padre e arrepender-se em tempo? São perguntas que faz Hernani Fornari, autor do livro antigo de 1960, O Incrível Padre Landel de Moura, História Triste de um Inventor Brasileiro. E ele responde que somente o conhecimento completo e profundo de sua vida e de suas obras, de seu caráter e de sua sensibilidade, dos acontecimentos em que se vira envolvido e as circunstâncias em que os mesmos se haviam desenrolado, poderiam dar-nos resposta satisfatória a tantas perguntas sem respostas. E decidimos, então, de aí em diante, interessar-nos em real e fervoroso empenho pelo padre Landel de Moura no sentido de averiguar definitivamente, em primeiro lugar, o que havia de verdade verdadeira em todas as fabulosas histórias que, sobre sua pessoa e prodigiosos inventos, nos habituáramos, desde menino, a ver comentadas e debatidas não apenas nos serões familiares, mas também nas rodas de café de nossa cidade natal, num desafio à nossa curiosidade sempre adiada.
3: O laço que une a Santa Sé a Gaza é feito de solidariedade, oração, proximidade concreta e muitas vezes grande apreensão e dor. Um vínculo espiritual e humano que se fortalece nos momentos mais sombrios, como o que se seguiu ao sangrento ataque aéreo israelense que atingiu um prédio residencial no bairro de Rimal, na parte oeste da cidade de Gaza. O ataque ocorrido nas primeiras horas do sábado, 3 de outubro, causou a morte de 5 civis e feriu várias pessoas, voltando a chamar a atenção para a dramática situação da população e da pequena e exausta comunidade cristã local, que, apesar de tudo, continua unida e trabalhando pela paz. Entre as vítimas do enésimo bombardeio estão Maísa Kader Ibrahim Abu Dawad e sua filha Mary Hafez Mikel Nayar. As duas mulheres, de origem greco-ortodoxa, pertencentes à comunidade cristã de Gaza, haviam encontrado há pouco tempo um novo refúgio e estavam tentando recomeçar. Em uma terra onde é difícil até mesmo imaginar a esperança, em meio a montes de escombros, lixo e crianças que andam mutiladas pelas ruas. A comoção no mundo católico, e não só dele, foi grande, e as palavras do Papa Leão XIV, enviadas diretamente ao padre Gabriel Romanelli, pároco da Sagrada Família de Gaza, foram um bálsamo. No texto divulgado e reproduzido pelo próprio missionário argentino, o pontífice expressa toda a sua dor, diz ele: "Bom dia, Padre Gabriel. Desde que tomei conhecimento da dolorosa notícia da morte de Maísa e Mari, rezo a Deus por elas, por suas famílias e por toda a comunidade de Gaza. Até quando, Senhor? Obrigado pelo apoio à paróquia e a tantas pessoas que desejam viver em paz. Bênçãos e um abraço afetuoso."
0: E assim chegamos à conclusão do nosso espaço de hoje, agradecendo a sua presença. Voltamos amanhã, nesse mesmo horário, com mais informações direto do Vaticano para você. Um bom início de semana a todos.

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1: Amigas e amigos, saudações, Rádio Vaticano, convosco para a emissão desta segunda-feira, 5 de outubro de 2026, com a apresentação de Filomeno Lopes e Dulce Araújo. Apoiar jovens da GMG de Seul com Cristo pela paz e a reconciliação, disse Leão XIV ao receber hoje em audiência os consagrados da Coreia residentes em Roma. Mulheres no Vaticano são uma riqueza a ser reconhecida e valorizada cada vez mais. Palavras do Papa a uma delegação da Associação das Mulheres no Vaticano, recebidas hoje em audiência juntamente com os membros da ADLV, Associação de Funcionários Leigos do Vaticano. Em Cabo Verde, a Ordem dos Frades Menores Capuchinhos celebra o jubileu dos 800 anos da morte de São Francisco de Assis. Em Cabo Verde, a Diocese de Santiago apresentou o Plano Pastoral Quadrienal para 2026-2030. Acompanhe para estas e outras informações aqui nesta emissão, já agora. Manhã intensa nesta segunda-feira para o Papa Leão XIV, que recebeu várias pessoas e grupos em audiência. Começou por receber Dom Paul Stager, bispo de Oklahoma City, nos Estados Unidos, presidente da Conferência Episcopal dos Bispos Católicos do país, juntamente com o vice-presidente, o secretário-geral e o secretário-geral adjunto. Depois passou a receber Dom Luiz António Scocina, bispo de Oran, na Argentina, Dom Luiz Tilca, bispo de Peoria, nos Estados Unidos da América, o Sr. Janez Janša, primeiro-ministro da República da Eslovénia, com a esposa e o séquito, Dom Thomas Gerard Wensky, arcebispo de Miami, nos Estados Unidos, o Sr. Marcus Bergman, embaixador da Áustria em visita de despedida, uma delegação da Associação dos Funcionários Leigos do Vaticano e da Associação Mulheres no Vaticano, e, por fim, os sacerdotes, religiosos e religiosas da Coreia, residentes em Roma. André Sacoletti.
2: O Papa Leão XIV recebeu representantes da vida consagrada da Coreia que moram em Roma. Pessoas que vêm de longe, é verdade, mas aqui estão em casa, já que a fé que receberam na terra natal encontra suas raízes junto às memórias dos apóstolos Pedro e Paulo, dando um novo ímpeto missionário. Na audiência na Sala Clementina, nesta segunda-feira, o pontífice começou o discurso saudando em língua original coreana o grupo de 170 sacerdotes religiosos e religiosas.
3: Buongiorno a tutti, benvenuti. Kansamida.
2: Lembrou ainda da preparação à Jornada Mundial da Juventude de Seul em 2027 e se congratulou com o aniversário de 25 anos de inauguração da sede do Pontifício Colégio

0: coreano. Recordando da história singular da igreja na Coreia do Sul, que conta com cerca de 6 milhões de fiéis, o que representa aproximadamente 11% da população total do país, o Papa a descreveu através da memória e da esperança. Memória pela fé espontânea a Deus, que brotou e se desenvolveu no início através de textos cristãos, e esperança através de Cristo ressuscitado. Leão XIV também recordou o testemunho dos mártires que fizeram parte de uma longa história marcada por perseguições, guerras, pobreza e divisões que não endureceu o coração, como foi o caso do venerável Thomas Choi Yang-yop. Ele foi o segundo sacerdote da história coreana, lembrado como mártir do suor pelo trabalho intenso de evangelização durante 11 anos, até consumir a própria vida no serviço. Iluminados pelo Evangelho, disse o Papa, os mártires dão um exemplo de fortaleza cristã a ser seguido, doando a vida com amor todos os dias.
1: Nosso tempo ha bisogno proprio di questo, di uomini e donne che abbiano il coraggio di fare il bene anche quando costa.
0: O nosso tempo precisa exatamente disso, de homens e mulheres que tenham a coragem de fazer o bem, mesmo quando isso custa. Aproximem-se daqueles que estão sozinhos, apoiem quem está cansado, procurem quem se afastou, tenham a coragem de perdoar, de recomeçar, de dialogar. O bem nem sempre é reconhecido e muitas vezes exige esforço, mas é essa coragem cotidiana da caridade que torna credível o nosso anúncio do Evangelho. A força para viver assim vem da amizade com Jesus Cristo, que abre a fraternidade, continuou o Papa, orientando a alimentá-la na Eucaristia, na escuta da palavra, na oração e no silêncio diante do Senhor. Ao enaltecer a força da sinodalidade, caminhando unida com o Senhor, mesmo sendo de diferentes dioceses, institutos e congregações, o Papa afirmou da importância de também procurar ser artífice da paz numa terra que ainda carrega a dolorosa ferida da divisão.
1: Per questo vi chiedo di essere sempre uomini e donne di riconciliazione.
0: Peço-lhes que sejam sempre homens e mulheres de reconciliação. A paz começa no coração e nas relações cotidianas, quando ouvimos em vez de julgar, perdoamos em vez de guardar rancor, escolhemos a comunhão em vez do confronto. Sejam unidos e sejam artífices da paz. Continuemos a nos empenhar e a rezar para que se abram novos caminhos de encontro e para que o Evangelho da Paz possa ser anunciado livremente em todas as partes da Península Coreana e do mundo. A próxima Jornada Mundial da Juventude de Seul, em 2027, disse o Papa, tornará tudo isso visível com a chegada de jovens de todas as partes do mundo a uma terra onde o Evangelho cresceu por meio do testemunho dos mártires. A edição coreana, a primeira em um país onde os cristãos constituem minoria da população e a segunda JMJ realizada na Ásia, depois de Manila, nas Filipinas, em 1995, será realizada de 3 a 8 de agosto de 2027. O desejo de Leão XIV, então, é que seja um grande encontro entre memória e futuro. Os mártires transmitem a fé às novas gerações e os jovens a recebem para levá-la pelas estradas do mundo.
1: Ascoltate i giovani.
0: Ouçam os jovens, caminhem com eles e ajudem-nos a descobrir que seguir Cristo não diminui a liberdade, mas a torna plena, que a fé não restringe a vida, mas abre para ela um horizonte mais amplo. Preparem, portanto, a JMJ com paixão, como já fazem, guardando no coração as palavras: tenham coragem, eu venci o mundo. Seus mártires haviam compreendido isso. A esperança deles não dependia de circunstâncias favoráveis, mas da certeza de que Cristo já havia vencido.
1: Ma dalla certezza che Cristo aveva già vinto.
2: Como anunciamos já, o Papa recebeu, antes desse grupo de consagrados e consagradas da Coreia, recebeu uma delegação da Associação dos Funcionários Leigos do Vaticano e da Associação das Mulheres no Vaticano. Disto nos dá conta Maria Ângela Jaguraba.
3: O diálogo é a chave para encontrar soluções adequadas para os problemas. A dignidade humana e a dignidade do trabalho são o centro de cada palavra e ação, especialmente numa época de avanços tecnológicos e desenvolvimentos da inteligência artificial. As mulheres, uma riqueza a ser reconhecida e valorizada cada vez mais pela sua competência, capacidade de discernimento, criatividade e concretude. Leão XIV ofereceu diretrizes para a construção de uma comunidade de trabalho saudável na cidade do Vaticano, baseada no respeito, na equidade e na ajuda recíproca, livre de conflitos, insatisfações e rancores. O Papa recebeu em audiência, nesta segunda-feira, duas realidades dinâmicas dentro do menor Estado do mundo: a Associação dos Leigos Funcionários do Vaticano, órgão de representação dos trabalhadores, e a Associação de Mulheres no Vaticano, primeira organização inteiramente feminina, fundada em 2016. O pontífice agradeceu primeiramente aos membros por sua dedicação e espírito de serviço nos diversos organismos da Sé Apostólica. Em seguida, recomendou, diante dos desafios atuais, em particular os desenvolvimentos na área da inteligência artificial, a manter a atenção na centralidade insubstituível da pessoa humana e na dignidade inalienável do trabalho, que, afirmou ele, não é um mero instrumento, mas expressa e aumenta a dignidade de nossa vida. Para uma melhor qualidade do ambiente de trabalho e do próprio trabalho, o Papa enfatizou a contribuição que as mulheres podem dar para fazer crescer o estilo de colaboração, de escuta recíproca e de atenção às situações difíceis.
1: A presença delle donne costituisce una ricchezza che va riconosciuta e valorizzata sempre più.
3: A presença das mulheres é uma riqueza que deve ser reconhecida e valorizada cada vez mais. Elas trazem, além de uma sensibilidade particular para com as pessoas e as relações, os talentos humanos, profissionais e intelectuais inerentes à experiência e ao pensamento feminino. Sua competência, capacidade de discernimento, criatividade e concretude, enfatizou o Papa, enriquecem a vida das instituições e contribuem para uma perspectiva mais ampla sobre a realidade e os problemas que se encontram. Com igual dignidade, todos contribuem, cada um em seu papel e com seu compromisso profissional, para a mesma missão, acrescentou Leão XIV. E essa consciência e responsabilidade se manifestam, antes de tudo, na fidelidade escrupulosa a todas as tarefas e deveres atribuídos, bem como no zelo, na diligência e profissionalismo que devem caracterizar todos aqueles que participam das atividades da mesma Sé Apostólica. De fato, o Papa Leão XIV insistiu, citando os ensinamentos de seus predecessores, que quem trabalha na Sé Apostólica deve ter em mente dois conceitos de valor fundamental, o de comunidade e o de unidade.
1: Tutti coloro che a vario titolo e con diversi compiti sono chiamati a collaborare con il proprio lavoro.
3: Todos aqueles que a título e com funções diferentes são chamados a colaborar com seu trabalho no Ministério do Papa constituem uma comunidade eclesial participante em espírito de fé e unidade da única e universal missão que o Senhor Jesus confiou ao apóstolo Pedro e aos seus sucessores. Leão XIV citou nesse sentido São João Paulo II, quando reconheceu a valiosa colaboração com a Associação dos Leigos Funcionários do Vaticano para promover esse espírito. Ao mesmo tempo, Wojtyła esclarecia que não está de acordo com a doutrina social da Igreja que esse tipo de organização se desvie para o terreno do conflito ou da luta. O caminho do diálogo é, na verdade, a estrada principal pela qual Leão XIV exortou a Associação dos Leigos Funcionários do Vaticano, e a Associação de Mulheres no Vaticano a caminharem sempre com confiança e criatividade na busca comum de soluções adequadas para os problemas que devemos enfrentar juntos e na construção diária de nossa comunidade de trabalho. Relançar o diálogo em todos os níveis é a mensagem sempre reiterada pelo pontífice estadunidense, inclusive na encíclica Magnifica Humanitas, como parte integrante da vocação da Igreja, principal instrumento da convivência entre as pessoas e o caminho comum para enfrentar os conflitos. Relançar o diálogo é, portanto, o mandato que o Papa confiou à Associação de Mulheres no Vaticano e à Associação de Leigos Funcionários do Vaticano, definidas pelo próprio quadro normativo como uma estrutura de diálogo.
1: Percorrendo insieme questo cammino, ci impegneremo a costruire sempre di più.
3: Percorrendo juntos esse caminho, nos comprometemos a construir cada vez mais uma comunidade de trabalho onde as pessoas não sejam usadas e ignoradas, onde se ajudem mutuamente, onde o valor e a competência de cada um sejam reconhecidos, evitando gerar insatisfações e rancores.
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5: Numa longa entrevista publicada neste domingo, 4 de outubro, pelo jornal italiano La Repubblica, o cardeal Pietro Parolin, secretário de Estado Vaticano, que acaba de voltar de Nova Iorque, onde participou da Assembleia Geral da ONU, analisou a situação de várias regiões do mundo assoladas por violência e conflitos e reitera que, para pôr fim às guerras, é necessário sair da lógica do domínio e acabar com as desigualdades. Numa longa entrevista publicada neste domingo, dia 4 de outubro, pelo jornal italiano La Repubblica, o cardeal Pietro Parolin, secretário de Estado Vaticano, que acaba de voltar de Nova Iorque, onde participou da Assembleia Geral da ONU, analisou a situação de várias regiões do mundo assoladas por violência e conflitos e reitera que, para pôr fim às guerras, é necessário sair da lógica do domínio e acabar com as desigualdades. O cardeal Parolin destaca a crise do multilateralismo que, na sua opinião, gera um pessimismo generalizado que também se sentia na ONU. Da Assembleia ele retém, no entanto, um aspecto positivo relacionado aos apelos insistentes ao retorno aos princípios do direito internacional. Algo que pode ocorrer, esclareceu, desde que, como destaca Leão XIV na Magnifica Humanitas, os valores humanos fundamentais sejam universalmente retomados e que se reafirme a vontade política de cada protagonista da vida internacional. Ele acrescentou ainda que a perda de confiança mútua é a principal causa dessa crise. Somente um processo de reforma contínua, capaz de avaliar a eficácia das estruturas atuais à luz das novas circunstâncias, pode dar origem ao multilateralismo renovado e adequado. Com relação à situação no Golfo, o cardeal exprimiu a sua grande apreensão, sobretudo pelo preço que a população civil está a pagar, e afirma estar acompanhando com atenção os contactos indiretos, considerando que as negociações não chegaram a uma solução duradoura, na esperança de que possam abrir uma brecha. A preocupação se estende à situação humanitária em Gaza, que continua extremamente difícil, e o cardeal considera um verdadeiro milagre a reabertura da Escola do Patriarcado Latino, que acolhe cerca de 1000 alunos. Um sinal de esperança que a Igreja deseja oferecer a todos. Na Ucrânia, prosseguiu o secretário de Estado, está a ocorrer uma verdadeira tragédia. A aproximação do inverno aumenta a preocupação. Não se pode negar a um povo o direito de se defender. Dito isto, ressaltou ainda Parolin, para a Santa Sé é necessário pôr fim às hostilidades, por isso encoraja toda a iniciativa para alcançar um cessar-fogo imediato, completo e efetivo. O cardeal concluiu reiterando a disposição do Vaticano em ajudar de qualquer forma, desde que o que esteja em jogo seja o estrito cumprimento do direito internacional diante da intensificação dos ataques que causam a morte de pessoas inocentes. Uma solução de longo prazo não pode prescindir de um compromisso renovado com a segurança e a cooperação na Europa, concluiu dizendo o cardeal secretário de Estado Vaticano, Pietro Parolin. Valores que perduram. Lealdade, confiabilidade, profissionalismo e coesão. É o tema escolhido para comemorar o aniversário dos 500 anos do saque de Roma em 2027. Em 6 de maio de 1527, a Guarda Suíça Pontifícia defendeu o Papa Clemente VII com extraordinária coragem e lealdade inabalável. 147 guardas perderam a vida naquela ocasião, enquanto seus 42 companheiros conduziram o Papa em segurança ao Castelo Sant'Angelo. O saque de Roma em 1527 é o evento mais significativo da nossa história. Este ano comemorativo recorda a disposição para o sacrifício e a fidelidade dos nossos antecessores. Ao mesmo tempo, queremos demonstrar que os valores daquela época ainda estão vivos hoje e moldam a missão da nossa guarda a serviço do Papa. É um ano de digna lembrança, encontro e gratidão, afirmou o coronel Christoph Graf, comandante da Guarda Suíça Pontifícia, num comunicado. A abertura ocorrerá em 23 de janeiro com uma conferência de historiadores em Brig, na Suíça. Será publicada uma obra dedicada ao contexto político, militar e religioso dos eventos da época e suas consequências, bem como a questões de memória, responsabilidade e mito, segundo o comunicado de imprensa. De 16 a 19 de abril de 2027, a Guarda Suíça Pontifícia participará do Seeschlauten, o Festival da Primavera de Zurique, a convite do Comitê Central de Guildas de Zurique. Isso destacará, entre outras coisas, a ligação histórica entre a cidade de Zurique e Kaspar Roist, então comandante da guarda em Zurique, que liderou a guarda durante o saque de Roma em 1527 e perdeu a vida. O ponto alto serão as celebrações de 5 a 7 de maio de 2027 no Vaticano. O programa inclui as vésperas e a inauguração de uma nova placa comemorativa em homenagem aos guardas falecidos, a Santa Missa na Basílica de São Pedro, o juramento dos novos guardas na Praça de São Pedro, uma projeção de arte luminosa do artista suíço Gary Hofstetter e outros eventos com representantes da Igreja, da política, da sociedade e da grande família da guarda. No próximo ano, a peregrinação nacional dos antigos guardas suíços se realizará em Einsiedeln, na Suíça, no dia 4 de setembro. Além das celebrações religiosas, está prevista a estreia mundial de um filme dedicado ao ano comemorativo e uma projeção de arte luminosa. A Guarda Suíça Pontifícia não deseja apenas comemorar um evento histórico significativo. O foco também está nas pessoas de uniforme e nos valores que marcam o serviço há séculos, concluiu dizendo o comunicado. O ano comemorativo também visa fortalecer a compreensão do papel da Guarda Suíça hoje, despertar o interesse entre os jovens suíços para o serviço no Vaticano e destacar a ligação da Suíça com esta instituição rica em tradições.
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2: E vamos agora até Cabo Verde, onde o jubileu dos 800 anos do trânsito de São Francisco de Assis, ocorrido em 1226, foi celebrado no país com particular importância pela Ordem dos Frados Capuchinhos. Frei Gilson Fred, em declarações à Rádio Maria de Cabo Verde, afirmou que, diante do mundo marcado por divisões e crises, o exemplo do desapego, paz e fraternidade de São Francisco continua a falar diretamente ao coração dos cabo-verdianos.
7: Isto é que seja um novo começar do nosso dia, da nossa forma de vida, da nossa quotidianidade, mas à luz de algo novo, de uma nova esperança, de um novo amanhecer que Francisco de Assis incorpora. Francisco de Assis é grande, atravessa os séculos, chega-nos até até nós neste dia, neste nosso hoje, soube colocar Jesus Cristo no centro, soube colocar a pessoa humana no centro, soube ir e viver o essencial, que sabemos custa mais do que viver a superficialidade. Então, que sejamos homens do essencial, do acolhimento, da paz, do bem, e que possamos servir a nossa terra, o nosso povo, com simplicidade e amor.
2: Celebrar este jubileu é, segundo o custódio dos Frades Capuchinhos de Cabo Verde, um recomeçar para melhor viver o Evangelho.
7: Nós em Cabo Verde temos variadíssimas razões para nós adotarmos o estilo franciscano de vida, desde logo pela nossa condição de pobres, mas não de miseráveis, de homens que aspiram a uma condição melhor, mas que sabem que tudo pertence a Deus, que só na solidariedade possamos juntos superar os momentos mais difíceis e que este seja um país de irmãos, onde ninguém passa fome, passa necessidades, viva sob o limiar da dignidade. Mas também nós, como povos frutos do encontro de tantos outros povos, então nós sabemos ser irmãos de todos, acolher a todos que aqui vivem, que escolhem aqui para viver, ou para morar e para visitar, mas também sabemos estar na cultura dos outros, na terra dos outros. Nós somos, efetivamente, desde a nossa gênese, e, portanto, um povo de encontro, um povo diferente, que não, portanto, que não aprendeu a desmerecer ninguém pela sua cor da pele, pela sua condição social, ou outras razões. Mas ainda nós, como povo cabo-verdiano, aprendemos muito com São Francisco de Assis, na questão da preservação do nosso meio ambiente, daquilo que a nossa natureza nos oferece, não considerá-la como madrasta, como muitas vezes se considerou o nosso clima, mas considerá-la como mãe, como amiga, como companheira e preservá-la. Portanto, isto tudo nós podemos aprender com Francisco de Assis, como lhe ensinou o Papa Francisco.
2: No sábado, 3 de outubro, a história do pobre de Assis foi mais uma vez cantada e rezados os mesmos salmos que ele rezou naquele momento decisivo. Também o evangelho que ele pediu que fosse lido antes de morrer foi proclamado em todas as comunidades nas ilhas de Santo Antão, São Vicente, São Nicolau, Santiago, Fogo e Brava, bem como nas duas comunidades nos Estados Unidos da América e São Tomé e Príncipe, onde vivem e trabalham os irmãos capuchinhos junto de cabo-verdianos. A Diocese de Santiago de Cabo Verde apresentou, sábado passado, na paróquia de Santiago Maior, o seu plano pastoral quadrienal para o período 2026-2030, um instrumento que pretende orientar a caminhada pastoral da Igreja Diocesana nos próximos 4 anos, sob o lema Por uma Igreja Sinodal de Comunhão, Participação e Missão Permanente, e o tema Caminhar Juntos como Igreja, Escutar, Discernir e Continuar a Missão Evangelizadora. O novo plano pastoral nasce do caminho realizado pela 3ª Assembleia Diocesana de Pastoral, que teve lugar na Cidade da Praia nos dias 2 e 3 de julho de 2026. O documento resulta de um processo de escuta, oração, diálogo, reflexão e discernimento comunitário, tendo reunido contributos dos diversos membros e realidades da Diocese. As dioceses e compromissos assumidos na Assembleia foram posteriormente analisados pelo novo Conselho Presbiteral, que em setembro emitiu parecer favorável à sua publicação e execução. Mais do que um conjunto de atividades, o plano apresenta um horizonte comum para a renovação da ação evangelizadora da Diocese, procurando fortalecer uma Igreja sinodal missionária de comunhão e participação. Pretende favorecer uma maior corresponsabilidade de todos os batizados e uma articulação mais estreita entre Diocese, paróquias, secretariados, movimentos, comunidades religiosas e demais organismos eclesiais. Entre as grandes prioridades pastorais definidas encontram-se a família, enquanto igreja doméstica, a renovação da catequese, o acompanhamento dos jovens, a promoção de uma cultura vocacional, o investimento na formação cristã e o impulso à evangelização missionária. Estas prioridades procuram responder aos desafios identificados no processo de discernimento diocesano e orientar de forma integrada a ação pastoral nos próximos anos, informa a Diocese através da sua página Facebook. E com isto terminamos por hoje esta emissão da Rádio Vaticano. A todas e todos, obrigada pela atenção e até amanhã, se Deus quiser. 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

0: 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Bom dia. Esse é o Boletim de Notícias da Rádio Vaticano, Vatican News, em língua portuguesa, nesta terça-feira, 6 de outubro. Nos estúdios, Silvanei José. No dia de ontem, o Santo Padre se encontrou com consagrados da Coreia, recordando a JMJ de Seul de 2027. Andressa Colé.
1: Venite da lontano, é vero, ma qui siete a casa.
2: O Papa Leão XIV recebeu representantes da vida consagrada da Coreia, que moram em Roma. Pessoas que vêm de longe, é verdade, mas aqui estão em casa, já que a fé que receberam na terra natal encontra suas raízes junto às memórias dos apóstolos Pedro e Paulo, dando um novo ímpeto missionário. Na audiência na Sala Clementina, nesta segunda-feira, o pontífice começou o discurso saudando em língua original coreana o grupo de 170 sacerdotes religiosos e religiosas.
3: Buongiorno a tutti, benvenuti. Kansamida.
2: Lembrou ainda da preparação à Jornada Mundial da Juventude de Seul em 2027 e se congratulou com o aniversário de 25 anos de inauguração da sede do Pontifício Colégio Coreano. Recordando da história singular da Igreja na Coreia do Sul, que conta com cerca de 6 milhões de fiéis, o que representa aproximadamente 11% da população total do país, o Papa a descreveu através da memória e da esperança. Memória pela fé espontânea a Deus, que brotou e se desenvolveu no início através de textos cristãos, e esperança através de Cristo ressuscitado. Leão XIV também recordou o testemunho dos mártires que fizeram parte de uma longa história marcada por perseguições, guerras, pobreza e divisões, que não endureceu o coração, como foi o caso do venerável Thomas Choi Young-yop. Ele foi o segundo sacerdote da história coreana, lembrado como mártir do suor, pelo trabalho intenso de evangelização durante 11 anos, até consumir a própria vida no serviço. Iluminados pelo Evangelho, disse o Papa, os mártires dão um exemplo de fortaleza cristã a ser seguido, doando a vida com amor todos os dias.
3: Il nostro tempo ha bisogno proprio di questo, di uomini e donne che abbiano il coraggio di fare il bene anche quando costa.
2: O nosso tempo precisa exatamente disso, de homens e mulheres que tenham a coragem de fazer o bem, mesmo quando isso custa. Aproximem-se daqueles que estão sozinhos, apoiem quem está cansado, procurem quem se afastou, tenham a coragem de perdoar, de recomeçar, de dialogar. O bem nem sempre é reconhecido e muitas vezes exige esforço, mas é essa coragem cotidiana da caridade que torna credível o nosso anúncio do Evangelho. A força para viver assim vem da amizade com Jesus Cristo, que abre a fraternidade, continuou o Papa, orientando a alimentá-la na Eucaristia, na escuta da palavra, na oração e no silêncio diante do Senhor. Ao enaltecer a força da sinodalidade, caminhando unida com o Senhor, mesmo sendo de diferentes dioceses, institutos e congregações, o Papa afirmou da importância de também procurar ser artífice da paz numa terra que ainda carrega a dolorosa ferida da divisão.
3: Per questo vi chiedo di essere sempre uomini e donne di riconciliazione.
2: Peço-lhes que sejam sempre homens e mulheres de reconciliação. A paz começa no coração e nas relações cotidianas, quando ouvimos em vez de julgar, perdoamos em vez de guardar rancor, escolhemos a comunhão em vez do confronto. Sejam unidos e sejam artífices da paz. Continuemos a nos empenhar e a rezar para que se abram novos caminhos de encontro e para que o Evangelho da Paz possa ser anunciado livremente em todas as partes da Península Coreana e do mundo. A próxima Jornada Mundial da Juventude de Seul, em 2027, disse o Papa, tornará tudo isso visível com a chegada de jovens de todas as partes do mundo a uma terra onde o Evangelho cresceu por meio do testemunho dos mártires. A edição coreana, a primeira em um país onde os cristãos constituem minoria da população e a segunda JMJ realizada na Ásia, depois de Manila, nas Filipinas, em 1995, será realizada de 3 a 8 de agosto de 2027. O desejo de Leão XIV, então, é que seja um grande encontro entre memória e futuro. Os mártires transmitem a fé às novas gerações e os jovens a recebem para levá-la pelas estradas do mundo.
3: Ascoltate i giovani.
2: Ouçam os jovens, caminhem com eles e ajudem-nos a descobrir que seguir Cristo não diminui a liberdade, mas a torna plena. Que a fé não restringe a vida, mas abre para ela um horizonte mais amplo. Preparem, portanto, a JMJ com paixão, como já fazem, guardando no coração as palavras: tenham coragem, eu venci o mundo. Seus mártires haviam compreendido isso. A esperança deles não dependia de circunstâncias favoráveis, mas da certeza de que Cristo já havia vencido.
3: Mas da certeza que Cristo aveva já vinto.
0: O Papa Leão XIV escreveu o prefácio do novo UCAT, Amor para Sempre, Love Forever, uma obra destinada a acompanhar os jovens na reflexão sobre o amor, os relacionamentos e o matrimônio à luz da fé católica. A apresentação internacional será nesta terça-feira, 6 de outubro, no Centro Internacional São Lourenço, de Roma, com a presença de representantes da Igreja e colaboradores envolvidos no projeto UCAT. Na programação da noite, celebração da missa, presidida por Dom John Joseph Kennedy, secretário do Dicastério para a Doutrina da Fé. Apresentação de testemunhos e do próprio livro com o prólogo do Santo Padre em formato audiovisual. Queridos jovens amigos, escreve Leão XIV. O coração de vocês anseia por amor. Um amor que seja profundo, apaixonado e duradouro. Esse anseio não é por acaso. É sinal de que vocês foram criados para o amor. Santo Agostinho, cujo coração ardente, trespassado por uma seta, está representado no seu brasão, expressou-o desta forma: inquieto está o nosso coração, enquanto não repousar em ti, ó Deus. Assim ele expressou o anseio pelo amor divino que Deus realmente derrama em nossa alma quando estamos unidos a ele. De fato, o próprio Deus pode estar presente no amor humano e transformá-lo. Então, ele nos concede a capacidade de amar como ele ama. No serviço, na generosa entrega de si mesmo e, quando necessário, no perdão. Pois Deus é amor e nos criou para amar a Ele e as pessoas ao nosso lado. Entre todas as formas de amor humano, continua o texto do Santo Padre, o amor que existe entre homem e mulher ocupa um lugar especial. Ele pode atingir o coração como uma flecha, de forma intensa e rápida. Mas o amor verdadeiro não para por aí. Não é simplesmente um sentimento fugaz que se acende só por um instante. É mais do que isso. É um sim profundo ao outro, uma decisão, um caminho e uma aliança para a vida toda. O amor é autêntico e pode durar para sempre apenas quando reflete o esplendor eterno de Deus, que é amor. Relacionamentos sólidos e fecundos constroem-se juntos, com base na confiança mútua, neste para sempre, que palpita em cada vocação à vida familiar e à consagração religiosa. Esse amor pergunta, em primeiro lugar: como posso amar como Cristo amou? e coloca em segundo plano a pergunta: o que recebe em troca? No matrimônio, destaca o Santo Padre no seu texto, algo do próprio mistério de Deus se revela. Quando um homem e uma mulher se entregam totalmente um ao outro no amor, Deus ganha vida no meio deles. Sua fidelidade, seu perdão e sua luta diária pelo bem são um reflexo do amor de Cristo pela sua Igreja. Pode parecer um exagero romântico, mas é uma verdade profunda sobre a realidade. Naquele que é um, somos um. Deus chama vocês, queridos jovens, a esse grande amor. Não tenham medo da sua profundidade, pois o amor para o qual vocês são chamados é forte o suficiente para vencer as dificuldades, e grande o suficiente para sustentá-los por toda a vida. Não é perfeito, mas cresce à luz da fé. O amor verdadeiro é um dom de Deus, e não podemos simplesmente criá-lo. Enquanto o amor humano muitas vezes é manchado por desejos egoístas, o amor de Deus, pelo contrário, é altruísta, longâmine, paciente e possui todas as maravilhosas qualidades que Paulo elenca na carta aos Coríntios. A imagem mais bela do amor verdadeiro, destaca o Papa Leão XIV, é vista quando contemplamos a cruz de Jesus Cristo. Ele nos amou tanto que se dispôs a morrer por nós. Esse é o DNA do cristianismo, o mandamento de Cristo. Amem-se uns aos outros, assim como eu amei a vocês. Ninguém tem amor maior do que alguém que dá vida pelos amigos. Este livro, You Can't, Amor para Sempre, quer acompanhá-los nesse caminho. Jovens como vocês, de mais de 30 países diferentes, deram aqui testemunho de que o ideal para o qual Cristo nos chama é um tesouro fascinante. O livro convida vocês a abrirem o coração a um projeto que é maior do que qualquer sonho humano. Ele serve como preparação para um sim que não é para apenas um dia, mas para a vida toda. Um sim que, como o amor de Deus, é incansável e fiel. E conclui o Santo Padre: rezo por vocês que leem este livro, uma obra inspirada pelo nosso amado Papa Francisco. Que Jesus Cristo agite o coração de vocês, até que nele encontrem descanso. Que o Espírito Santo seja a luz e a força de vocês. E que, como Maria, a mãe do belo amor, vocês respondam com confiança e coragem à mais bela de todas as vocações, a vocação ao amor.
2: O laço que une a Santa Sé a Gaza é feito de solidariedade, oração, proximidade concreta e muitas vezes grande apreensão e dor. Um vínculo espiritual e humano que se fortalece nos momentos mais sombrios, como o que se seguiu ao sangrento ataque aéreo israelense que atingiu um prédio residencial no bairro de Rimal, na parte oeste da cidade de Gaza. O ataque ocorrido nas primeiras horas do sábado, 3 de outubro, causou a morte de 5 civis e feriu várias pessoas, voltando a chamar a atenção para a dramática situação da população e da pequena e exausta comunidade cristã local, que, apesar de tudo, continua unida e trabalhando pela paz. Entre as vítimas do enésimo bombardeio estão Maísa Kader Ibrahim Abu Dawad e sua filha, Mary Hafez Mikel Nayar. As duas mulheres, de origem greco-ortodoxa, pertencentes à comunidade cristã de Gaza, haviam encontrado há pouco tempo um novo refúgio e estavam tentando recomeçar. Em uma terra onde é difícil até mesmo imaginar a esperança, em meio a montes de escombros, lixo e crianças que andam mutiladas pelas ruas.
0: Dos estúdios da Rádio Vaticano em Roma, Silvanei José.

0: Louvado seja Nosso Senhor Jesus Cristo. O noticiário da Rádio Vaticano Vatican News, direto da Cidade do Vaticano. Alô, amigos de todo o Brasil e do continente africano, estamos juntos com o noticiário da Rádio Vaticano Vatican News em língua portuguesa nesta terça-feira, 6 de outubro, trazendo as últimas notícias do Papa, da Igreja e do mundo. Nos estúdios, Silvone José, com a assessoria técnica de Alberto Giovanetti. Uma saudação a você no Brasil e nos países de língua portuguesa. Tempo nublado na cidade do Vaticano e a temperatura, nesse momento, na Praça São Pedro, em torno dos 23 graus Celsius. E vamos aos destaques do programa de hoje. Papa Leão XIV escreveu o prefácio do novo UCAT, Amor para Sempre, uma obra destinada a acompanhar os jovens na reflexão sobre o amor, os relacionamentos e o matrimônio à luz da fé católica. Apresentação nesta terça-feira aqui em Roma. Papa e Igreja na Coreia, apoiar jovens da JMJ de Seul, com Cristo pela paz e reconciliação. O Papa recebeu ontem alguns sacerdotes da Coreia. No nosso espaço Memória Histórica, grande testemunha britânica dos inventos do padre Landel de Moura. Essas e outras notícias a partir de agora. Bom dia. A Igreja recorda hoje São Bruno. Bruno nasceu em Colônia, na Alemanha, no ano de 1035, no seio de uma família nobre. Estudou em Reims e, após a ordenação sacerdotal, voltou para a sua terra, onde foi docente e docente de teologia. Entre seus alunos destacam-se o Papa Urbano II e Santo Hugo de Grenoble. Bruno teve uma vida eclesiástica muito frenética. Foi cônego da catedral e chanceler da sede episcopal. Interveio não apenas nas vicissitudes da arquidiocese de Reims, mas também junto ao Papa Gregório VII, lutando contra a simonia e a decadência dos costumes do clero. Em 1082, com alguns companheiros, entrou para um eremitério vizinho ao mosteiro cisterciense de Molems, fundado por seu mestre, Roberto de Molesme. Mais tarde, o bispo Hugo de Grenoble ofereceu a ele e a seus companheiros um terreno no meio do bosque chamado Cartuxa, daí o nome de Cartuchos, dado aos membros da ordem monacal cenobita fundada por ele. A vida diária era composta de orações, pobreza, estudos e silêncio. São Bruno morreu na cidade de Torre, na região da Calábria, em 1101, após ter sido convocado pelo Papa Urbano II, seu antigo aluno, como conselheiro particular. O Papa Leão XIV escreveu o prefácio do novo UCAT, Amor para Sempre, Love Forever, uma obra destinada a acompanhar os jovens na reflexão sobre o amor, os relacionamentos e o matrimônio à luz da fé católica. A apresentação internacional será nesta terça-feira, 6 de outubro, no Centro Internacional São Lourenço, de Roma, com a presença de representantes da Igreja e colaboradores envolvidos no projeto UCAT. Na programação da noite, celebração da missa, presidida por Dom John Joseph Kennedy, secretário do Dicastério para a Doutrina da Fé. A apresentação de testemunhos e do próprio livro com o prólogo do Santo Padre em formato audiovisual. Queridos jovens amigos, escreve Leão XIV, o coração de vocês anseia por amor. Um amor que seja profundo, apaixonado e duradouro. Esse anseio não é por acaso. É sinal de que vocês foram criados para o amor. Santo Agostinho, cujo coração ardente, trespassado por uma seta, está representado no seu brasão, expressou-o desta forma. inquieto está o nosso coração, enquanto não repousar em Ti, ó Deus. Assim ele expressou o anseio pelo amor divino que Deus realmente derrama em nossa alma quando estamos unidos a Ele. De fato, o próprio Deus pode estar presente no amor humano e transformá-lo. Então, Ele nos concede a capacidade de amar como Ele ama. No serviço, na generosa entrega de si mesmo e, quando necessário, no perdão. Pois Deus é amor e nos criou para amar a Ele e as pessoas ao nosso lado. Entre todas as formas de amor humano, continua o texto do Santo Padre, o amor que existe entre homem e mulher ocupa um lugar especial. Ele pode atingir o coração como uma flecha, de forma intensa e rápida. Mas o amor verdadeiro não para por aí. Não é simplesmente um sentimento fugaz que se acende só por um instante. É mais do que isso. É um sim profundo ao outro, uma decisão, um caminho e uma aliança para a vida toda. O amor é autêntico e pode durar para sempre apenas quando reflete o esplendor eterno de Deus, que é amor. Relacionamentos sólidos e fecundos constroem-se juntos, com base na confiança mútua, neste para sempre, que palpita em cada vocação à vida familiar e à consagração religiosa. Esse amor pergunta, em primeiro lugar, como posso amar como Cristo amou? E coloca em segundo plano a pergunta, o que recebo em troca? No matrimônio, destaca o Santo Padre no seu texto, algo do próprio mistério de Deus se revela. Quando um homem e uma mulher se entregam totalmente um ao outro no amor, Deus ganha vida no meio deles. Sua fidelidade, seu perdão e sua luta diária pelo bem são um reflexo do amor de Cristo pela sua Igreja. Pode parecer um exagero romântico, mas é uma verdade profunda sobre a realidade. Naquele que é um, somos um. Deus chama vocês, queridos jovens, a esse grande amor. Não tenham medo da sua profundidade, pois o amor para o qual vocês são chamados é forte o suficiente para vencer as dificuldades, e grande o suficiente para sustentá-los por toda a vida. Não é perfeito, mas cresce à luz da fé. O amor verdadeiro é um dom de Deus, e não podemos simplesmente criá-lo. Enquanto o amor humano muitas vezes é manchado por desejos egoístas, o amor de Deus, pelo contrário, é altruísta, longâmine, paciente e possui todas as maravilhosas qualidades que Paulo elenca na carta aos Coríntios. A imagem mais bela do amor verdadeiro, destaca o Papa Leão XIV, é vista quando contemplamos a cruz de Jesus Cristo. Ele nos amou tanto que se dispôs a morrer por nós. Esse é o DNA do cristianismo, o mandamento de Cristo. Amem-se uns aos outros, assim como eu amei a vocês. Ninguém tem amor maior do que alguém que dá a vida pelos amigos. Este livro, You Can't, Amor para Sempre, quer acompanhá-los nesse caminho. Jovens como vocês, de mais de 30 países diferentes, deram aqui testemunho de que o ideal para o qual Cristo nos chama é um tesouro fascinante. O livro convida vocês a abrirem o coração a um projeto que é maior do que qualquer sonho humano. Ele serve como preparação para um sim que não é para apenas um dia, mas para a vida toda. Um sim que, como o amor de Deus, é incansável e fiel. E conclui o Santo Padre. Rezo por vocês que leem este livro, uma obra inspirada pelo nosso amado Papa Francisco. Que Jesus Cristo agite o coração de vocês, até que nele encontrem descanso. Que o Espírito Santo seja a luz e a força de vocês.
1: e que, como Maria, a mãe do belo amor, vocês respondam com confiança e coragem à mais bela de todas as vocações, a vocação ao amor.
0: Papa Igreja na Coreia, apoiar jovens da JMJ de Seul, com Cristo, pela paz e reconciliação. André Secolé.
2: Venite da lontano, é vero, ma qui siete a casa.
3: O Papa Leão XIV recebeu representantes da vida consagrada da Coreia, que moram em Roma. Pessoas que vêm de longe, é verdade, mas aqui estão em casa, já que a fé que receberam na terra natal encontra suas raízes junto às memórias dos apóstolos Pedro e Paulo, dando um novo ímpeto missionário. Na audiência na Sala Clementina, nesta segunda-feira, o pontífice começou o discurso saudando em língua original coreana o grupo de 170 sacerdotes religiosos e religiosas.
2: Buongiorno a tutti, benvenuti. Kansamida.
3: Lembrou ainda da preparação à Jornada Mundial da Juventude de Seul em 2027 e se congratulou com o aniversário de 25 anos de inauguração da sede do Pontifício Colégio Coreano. Recordando da história singular da Igreja na Coreia do Sul, que conta com cerca de 6 milhões de fiéis, o que representa aproximadamente 11% da população total do país, o Papa a descreveu através da memória e da esperança. Memória pela fé espontânea a Deus, que brotou e se desenvolveu no início através de textos cristãos. E esperança através de Cristo ressuscitado. Leão XIV também recordou o testemunho dos mártires, que fizeram parte de uma longa história marcada por perseguições, guerras, pobreza e divisões, que não endureceu o coração, como foi o caso do venerável Tomás Choi Yang-yop. Ele foi o segundo sacerdote da história coreana, lembrado como mártir do suor, pelo trabalho intenso de evangelização durante 11 anos, até consumir a própria vida no serviço. Iluminados pelo Evangelho, disse o Papa, os mártires dão um exemplo de fortaleza cristã a ser seguido, doando a vida com amor todos os dias.
2: Il nostro tempo ha bisogno proprio di questo, di uomini e donne che abbiano il coraggio di fare il bene anche quando costa.
3: O nosso tempo precisa exatamente disso, de homens e mulheres que tenham a coragem de fazer o bem, mesmo quando isso custa. Aproximem-se daqueles que estão sozinhos, apoiem quem está cansado, procurem quem se afastou. Tenham a coragem de perdoar, de recomeçar, de dialogar. O bem nem sempre é reconhecido e muitas vezes exige esforço, mas é essa coragem cotidiana da caridade que torna credível o nosso anúncio do Evangelho. A força para viver assim vem da amizade com Jesus Cristo, que abre a fraternidade, continuou o Papa, orientando a alimentá-la na Eucaristia, na escuta da palavra, na oração e no silêncio diante do Senhor. Ao enaltecer a força da sinodalidade, caminhando unida com o Senhor, mesmo sendo de diferentes dioceses, institutos e congregações, o Papa afirmou da importância de também procurar ser artífice da paz numa terra que ainda carrega a dolorosa ferida da divisão.
2: Per questo vi chiedo di essere sempre uomini e donne di riconciliazione.
3: Peço-lhes que sejam sempre homens e mulheres de reconciliação. A paz começa no coração e nas relações cotidianas, quando ouvimos em vez de julgar, perdoamos em vez de guardar rancor, escolhemos a comunhão em vez do confronto. Sejam unidos e sejam artífices da paz. Continuemos a nos empenhar e a rezar para que se abram novos caminhos de encontro e para que o Evangelho da Paz possa ser anunciado livremente em todas as partes da Península Coreana e do mundo. A próxima Jornada Mundial da Juventude de Seul, em 2027, disse o Papa, tornará tudo isso visível com a chegada de jovens de todas as partes do mundo a uma terra onde o Evangelho cresceu por meio do testemunho dos mártires. A edição coreana, a primeira em um país onde os cristãos constituem minoria da população e a segunda JMJ realizada na Ásia, depois de Manila, nas Filipinas, em 1995, será realizada de 3 a 8 de agosto de 2027. O desejo de Leão XIV, então, é que seja um grande encontro entre memória e futuro. Os mártires transmitem a fé às novas gerações e os jovens a recebem para levá-la pelas estradas do mundo.
2: Ascoltate i giovani.
3: Ouçam os jovens, caminhem com eles e ajudem-nos a descobrir que seguir Cristo não diminui a liberdade, mas a torna plena. Que a fé não restringe a vida, mas abre para ela um horizonte mais amplo. Preparem, portanto, a JMJ com paixão, como já fazem, guardando no coração as palavras: tenham coragem, eu venci o mundo. Seus mártires haviam compreendido isso. A esperança deles não dependia de circunstâncias favoráveis, mas da certeza de que Cristo já havia vencido.
2: Mas da certeza que Cristo aveva já vinto.
0: E o nosso espaço Memória Histórica, grande testemunha britânica dos inventos do padre Landel de Moura. Jackson Erpen.
4: O episódio da carta enviada pelo padre Roberto Landel de Moura ao cônsul britânico em São Paulo, em junho de 1900, revela uma das páginas mais emblemáticas e dolorosas da história da ciência brasileira. Poucos dias depois de realizar uma pioneira demonstração de transmissão da voz sem fio, diante de uma testemunha estrangeira qualificada, o sacerdote cientista gaúcho decidiu oferecer ao governo britânico seus projetos e 5 de seus inventos diante da falta de apoio e reconhecimento em sua própria pátria. Mais do que um documento sobre suas pesquisas, a carta deixa transparecer o drama de um inventor que buscava meios para continuar seu trabalho. E, ao mesmo tempo, expõe uma questão que permanece aberta na memória nacional. Por que o Brasil não soube reconhecer, apoiar e preservar o legado de um de seus mais extraordinários pioneiros das telecomunicações? Dando sequência à sua série de reflexões sobre o sacerdote Landel de Moura, padre Gerson Schmidt nos propõe hoje a grande testemunha britânica dos inventos de padre Landel. Vamos ouvir.
5: Padre Roberto Landel dirigiu carta documentada ao Percy Charles Parmenter Lupton, conhecido historicamente como P.C.P. Lupton, que foi o cônsul britânico em São Paulo na transição do século XIX para o século XX. Lupton ocupa um papel de destaque na história das telecomunicações no Brasil por ter sido uma das principais testemunhas oficiais da histórica demonstração pública de transmissão de voz sem fio realizada pelo cientista e padre gaúcho Roberto Landel de Moura em 3 de junho de 1900. A demonstração ocorreu nesse dia 3 de junho, onde o padre Landel de Moura realizou um experimento transmitindo a voz por meio de ondas eletromagnéticas a uma distância de aproximadamente 8 quilômetros, em linha reta, entre a Avenida Paulista e o Alto de Santana, na capital paulista. A testemunha qualificada foi Percy Charles Parmenter Lupton e sua família, que assistiram ao teste a convite do inventor. O feito foi documentado na edição de 10 de junho de 1900 do Jornal do Comércio, que destacou o sucesso absoluto da experiência, registrou a presença do representante do governo britânico como autoridade validora. A proposta de financiamento foi dias após a documentação e a demonstração, ciente do desinteresse e da falta de apoio das autoridades brasileiras, o padre Landel enviou uma carta oficial a Lupton, oferecendo suas patentes e projetos na tentativa de conseguir financiamento do governo britânico para continuar suas pesquisas. Ou seja, o padre estava oferecendo seus mais nobres inventos para o governo britânico financiar, por falta de interesse, apoio e investimento do governo brasileiro. Uma lástima e lacuna da história dos inventos. O Brasil, infelizmente, deixou de marcar sua história na grande riqueza desses descobrimentos. Padre Landel lhe escreve assim dias depois, na data de 16 de junho de 1900. Conquanto sejam muitos os aparelhos que tenho imaginado para demonstrar algumas leis em parte desconhecidas pelo mundo científico, as quais foram por mim descobertas no estudo da propagação do som, da luz e da eletricidade através do espaço, da terra e do elemento aquoso. Todavia, por falta de recursos e de bons mecânicos de minha inteira confiança, apenas 5 serão exibidos, a saber, o telauciofono, o caliofono, o anematofono, o teletiton e o edifono, todos deduzidos como tantos correlários das leis supracitadas. Esses aparelhos são eminentemente práticos e podem desde já prestar bons serviços. E continua assim a escrever o cientista gaúcho brasileiro ao cônsul britânico presente em São Paulo, Charles Parmenter Lupton. São esses os aparelhos que terei a honra de apresentar a Vossa Excelência, os quais cederei de bom grado a quem mais vantagens me oferecer. Caso, porém, as propostas que porventura me forem feitas não compensem os imensos sacrifícios que tenho feito, nem sejam adequadas aos lucros que os proponentes poderão aurir desses aparelhos, desde já declaro oficialmente a Vossa Excelência que farei deles doação ao governo britânico ou a qualquer instituição universitária, a fim de que, com o fruto da exploração dos mesmos, abram na Inglaterra 2 casas para amparo e educação dos filhos e das filhas desses bravos que têm sucumbido nos campos desta terrível pugna anglo-transvaaliana, com a condição que me deem o necessário para viver e para continuar com os meus estudos e experiências científicas. Na verdade, na carta de junho, em cujas entrelinhas transparece senão irritação, um grande desencanto da terra natal, vemos aí um cientista padre oferecer, mediante condições, a um país estrangeiro 5 de seus inventos. No artigo do senhor Botet, escrito cerca de 7 meses depois, constatamos um padre cientista desprendido, cheio de compreensão e de piedade numa comovente profissão de fé patriótica, dar-se por bem recompensado por Deus e desejar que o fruto de seus estudos se traduzisse em proveito e glória de sua pátria. Que teria afastado o generoso padre Landel de Moura a tomar a decisão desesperada, diríamos nós, de despojar-se de seus próprios inventos e ir doá-los a um país estrangeiro e às suas instituições? Que fatos posteriores teriam determinado a não entrega dos mesmos? O desinteresse da Inglaterra pela doação? Pouco compensadoras as propostas recebidas? Falta de licitantes para seus aparelhos? A reconsideração de seu gesto com a retirada pura e simples da oferta? Por quê? Cair em si o bom padre e arrepender-se em tempo? São perguntas que faz Hernani Fornari, autor do livro antigo de 1960, O Incrível Padre Landel de Moura, História Triste de um Inventor Brasileiro. E ele responde que somente o conhecimento completo e profundo de sua vida e de suas obras, de seu caráter e de sua sensibilidade, dos acontecimentos em que se vira envolvido e as circunstâncias em que os mesmos se haviam desenrolado, poderiam dar-nos resposta satisfatória a tantas perguntas sem respostas. E decidimos, Então, de aí em diante, interessar-nos em real e fervoroso empenho pelo padre Landel de Moura no sentido de averiguar definitivamente, em primeiro lugar, o que havia de verdade verdadeira em todas as fabulosas histórias que, sobre sua pessoa e prodigiosos inventos, nos habituáramos, desde menino, a ver comentadas e debatidas não apenas nos serões familiares, mas também nas rodas de café de nossa cidade natal, num desafio à nossa curiosidade sempre adiada.

assim chegamos à conclusão do nosso espaço de hoje, agradecendo a sua presença. Voltamos amanhã, neste mesmo horário, com mais informações direto do Vaticano para você. Um abraço e até lá.

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2: Alô você, essa é a Rádio Vaticano transmitindo a música popular brasileira. Nos estúdios Silvonei José. Está chegando a sensibilidade de Ivan Lins, Madalena, depois a vez de Elza Soares, para matar saudades.

Você ouviu Daniela Mercury, Você Abusou. Antes Elis Regina, Dois Pra Lá, Dois Pra Cá. E ainda Elza Soares, Mas Que Nada. E terminamos por aqui o encontro de hoje. A gente volta amanhã, nesse mesmo horário. Um bom início de tarde para você.

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0: Laudetur Jesus Christus.
1: Amigas e amigos ouvintes, saudações sororais e fraternais. Sintonizam a Rádio Vaticano a transmitir o seu rádio jornal em língua portuguesa para os ouvintes que nos escutam no continente europeu e pelo mundo fora. Os jovens foram criados para o amor. É o que escreve o Papa Leão XIV no prefácio do livro da Fundação IOCAT, intitulado Amor para Sempre, que será apresentado em Roma nesta terça-feira, dia 6 de outubro. A obra, inspirada pelo Papa Francisco, prepara casais ao matrimônio e ao chamamento para esse grande amor. A paz em Moçambique precisa de ser vivida para além dos acordos e das declarações, através da justiça, diálogo, fraternidade e respeito pela dignidade humana. A posição foi defendida neste domingo, dia 4 de outubro, em Nampula, por líderes religiosos de diferentes confissões, durante um encontro interreligioso que marcou os 34 anos da assinatura do Acordo Geral da Paz. Eu sou Filomeno Lopes. Os jovens foram criados para o amor. É o que escreve o Papa Leão XIV no prefácio do livro da Fundação IOCAT, intitulado Amor para Sempre, que será apresentado em Roma nesta terça-feira, dia 6 de outubro. Mais pormenores com o colega Silvonei José.
2: O Papa Leão XIV escreveu o prefácio do novo IOCAT, Amor para Sempre, Love Forever, uma obra destinada a acompanhar os jovens na reflexão sobre o amor, os relacionamentos e o matrimônio à luz da fé católica. A apresentação internacional será nesta terça-feira, 6 de outubro, no Centro Internacional São Lourenço, de Roma, com a presença de representantes da Igreja e colaboradores envolvidos no projeto IOCAT. Na programação da noite, celebração da missa, presidida por Dom John Joseph Kennedy, secretário do Dicastério para a Doutrina da Fé. Apresentação de testemunhos e do próprio livro com o prólogo do Santo Padre em formato audiovisual. Queridos jovens amigos, escreve Leão XIV, o coração de vocês anseia por amor. Um amor que seja profundo, apaixonado e duradouro. Esse anseio não é por acaso. É sinal de que vocês foram criados para o amor. Santo Agostinho, cujo coração ardente, trespassado por uma seta, está representado no seu brasão, expressou-o desta forma. Inquieto está o nosso coração, enquanto não repousar em ti, ó Deus. Assim ele expressou o anseio pelo amor divino que Deus realmente derrama em nossa alma quando estamos unidos a ele. De fato, o próprio Deus pode estar presente no amor humano e transformá-lo. Então, ele nos concede a capacidade de amar como ele ama. No serviço, na generosa entrega de si mesmo e, quando necessário, no perdão. Pois Deus é amor e nos criou para amar a ele e as pessoas ao nosso lado. Entre todas as formas de amor humano, continua o texto do Santo Padre, o amor que existe entre homem e mulher ocupa um lugar especial. Ele pode atingir o coração como uma flecha, de forma intensa e rápida. Mas o amor verdadeiro não para por aí. Não é simplesmente um sentimento fugaz que se acende só por um instante. É mais do que isso. É um sim profundo ao outro, uma decisão, um caminho e uma aliança para a vida toda. O amor é autêntico e pode durar para sempre apenas quando reflete o esplendor eterno de Deus, que é amor. Relacionamentos sólidos e fecundos constroem-se juntos, com base na confiança mútua, neste para sempre, que palpita em cada vocação à vida familiar e à consagração religiosa. Esse amor pergunta, em primeiro lugar, como posso amar como Cristo amou? E coloca em segundo plano a pergunta, o que recebo em troca? No matrimônio, algo do próprio mistério de Deus se revela. Quando um homem e uma mulher se entregam totalmente um ao outro no amor, Deus ganha vida no meio deles. Sua fidelidade, seu perdão e sua luta diária pelo bem são um reflexo do amor de Cristo pela sua igreja. Pode parecer um exagero romântico, mas é uma verdade profunda sobre a realidade. Naquele que é um, somos um. Deus chama vocês, queridos jovens, a esse grande amor. Não tenham medo da sua profundidade, pois o amor para o qual vocês são chamados é forte o suficiente para vencer as dificuldades, e grande o suficiente para sustentá-los por toda a vida. Não é perfeito, mas cresce à luz da fé. O amor verdadeiro é um dom de Deus, e não podemos simplesmente criá-lo. Enquanto o amor humano muitas vezes é manchado por desejos egoístas, o amor de Deus, pelo contrário, é altruísta, longâmine, paciente e possui todas as maravilhosas qualidades que Paulo elenca na carta aos Coríntios. A imagem mais bela do amor verdadeiro, destaca o Papa Leão XIV, é vista quando contemplamos a cruz de Jesus Cristo. Ele nos amou tanto que se dispôs a morrer por nós. Esse é o DNA do cristianismo, o mandamento de Cristo. Amem-se uns aos outros, assim como eu amei a vocês. Ninguém tem amor maior do que alguém que dá vida pelos amigos. Este livro, You Can't, Amor para Sempre, quer acompanhá-los nesse caminho. Jovens como vocês, de mais de 30 países diferentes, deram aqui testemunho de que o ideal para o qual Cristo nos chama é um tesouro fascinante. O livro convida vocês a abrirem o coração a um projeto que é maior do que qualquer sonho humano. Ele serve como preparação para um sim que não é para apenas um dia, mas para a vida toda. Um sim que, como o amor de Deus, é incansável e fiel. E conclui o Santo Padre: rezo por vocês que leem este livro, uma obra inspirada pelo nosso amado Papa Francisco. Que Jesus Cristo agite o coração de vocês, até que nele encontrem descanso. Que o Espírito Santo seja a luz e a força de vocês. E que, como Maria, a mãe do belo amor, vocês respondam com confiança e coragem à mais bela de todas as vocações, a vocação ao amor.
1: A paz em Moçambique precisa de ser vivida para além dos acordos e das declarações, através da justiça, diálogo, fraternidade e respeito pela dignidade humana. A posição foi defendida neste domingo, 4 de outubro, em Nampula, no norte de Moçambique, por líderes religiosos de diferentes confissões, durante um encontro interreligioso que marcou os 34 anos da assinatura do Acordo Geral de Paz. De Nampula, Cremildo Alexandre.
3: A paz é possível quando as pessoas conseguem viver como irmãos e dialogar, apesar das suas diferenças. Esta foi uma das principais mensagens deixadas durante o encontro interreligioso realizado no Salão da Comunidade de Santo Egídio em Nampula, no âmbito dos 34 anos da assinatura do Acordo Geral de Paz de Moçambique, celebrado a 4 de outubro de 1992. O encontro juntou representantes de diferentes confissões religiosas para refletir sobre os caminhos para uma paz efetiva e duradoura no país. O Sheikh Molde Sefo, do Conselho Islâmico de Moçambique, defendeu que a paz não pode limitar-se a acordos, declarações ou discursos, devendo transformar-se numa prática diária.
4: Às vezes nós nos questionamos, quando é que vão terminar as guerras? Quando é que vão terminar os conflitos? Quando é que se vai restaurar a paz? Mas não nos questionamos o que é que eu tenho que fazer como pessoa para estabelecer a paz. A mudança deve começar dentro para fora e não começarmos exigirmos que a mudança venha de fora. Hoje em dia existem religiosos, muçulmanos, cristãos que não falam com seus irmãos, nas mesquitas, nas igrejas. Mas mesmo assim, eles querem paz. Não falam com seus vizinhos, não falam com seus colegas de trabalho. Mas mesmo assim, exigimos que haja paz. Então, essa paz tem que começar dentro de nós, no nosso círculo, aqueles que estão a nosso redor. Essa aqui, sim, é que é a paz prática. E é esse vínculo de fraternidade que nós queremos.
3: Na mesma linha, o padre Máximo Robel, animador do grupo Laudato Si Núcleo de Nampula, relacionou a paz com a conversão interior e o cuidado da criação.
5: As crises que estamos a viver no mundo e também no nosso país exigem não só responsabilidades, mas também uma conversão. A conversão do nosso coração, que dê fruto numa maior fidelidade a Deus, no amor entre nós e no respeito pelo dom da criação. E realmente as discórdias que vemos no mundo, como muitas formas de violência, de injustiça, degradação ecológica, não são simplesmente o resultado de sistemas e estruturas insuficientes, mas estão ligadas com aquele desequilíbrio interior fundamental que se radica no coração de cada ser humano. Portanto, para construir uma sociedade pacífica, não devemos apenas reformar as estruturas, mas também renovar o nosso coração.
3: Já o padre Salvador Bernardo, em representação da Igreja Católica, afirmou que a paz deve começar nas relações do dia a dia.
6: Num mundo marcado por conflitos, violência, intolerância e tantas formas de exclusão, nós, comunidades religiosas, temos a responsabilidade particular de sermos construtores de pontes e não de muros, como sempre nos aconselhou o nosso saudoso Papa Francisco, sermos construtores de pontes e não de muros.
3: A preocupação com a violência foi igualmente levantada por Américo Sardinha, responsável da comunidade de Santo Egídio em Nampula.
7: Queremos viver uma paz desarmada e desarmante. Como disse o Papa Leão, quando da sua eleição, a paz é o que os povos desejam. Os feridos da guerra, as crianças a quem foi roubada a sua infância. É a paz que deve voltar a ser considerada norma e não a guerra. É preciso passar da era da força e da guerra para a era do diálogo e da negociação. Todos podemos contribuir para isso, desde que não cedamos ao pessimismo que considera a guerra inevitável. Perante conflitos, é possível seguir um outro caminho que não tem a ver com a violência, com as armas. É o caminho do diálogo, da superação dos males entendidos e do ódio.
3: No encontro, as diferentes confissões religiosas convergiram na necessidade de transformar a paz numa responsabilidade de todos, com particular atenção aos jovens, à justiça social, à fraternidade e ao respeito pela dignidade humana. De Nampula, Moçambique, para a Rádio Vaticano, Cremildo Alexandre.
1: E ponto final nesta nossa edição de hoje. Nós voltamos amanhã, sempre à mesma hora. Fiquem bem e até amanhã, se Deus quiser. Ali, Laudetur Jesus Christus.

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1: Alô, amigos de todo o Brasil e demais países lusófonos, está no ar o programa em língua portuguesa da Rádio Vaticano Vatican News desta terça-feira, 6 de outubro. Traremos para você que está sintonizado conosco as últimas notícias sobre as atividades do Papa, da Santa Sé e da Igreja no Mundo. Nos estúdios, Raimundo Lima. A assessoria técnica de hoje é de Alberto Giovanetti. E passamos ao pensamento bíblico que escolhemos para você. Mas a cada um foi dada a graça segundo a medida do dom de Cristo. Da carta de São Paulo Apóstolo aos Efésios, capítulo 4, versículo 7. E vamos aos destaques do nosso programa de hoje. O Papa Leão XIV, não tenham medo. Deus chama os jovens ao grande amor do matrimônio. Tutela dos menores, concluída a plenária, nova fase de trabalho para a comissão. Movimento Laudato Si, concluído o primeiro encontro hispano-americano. Guarda Suíça, preparativos para os 500 anos do saque de Roma. Cardeal Ouellet, aprofundar a reflexão sobre os carismas para uma igreja sinodal e missionária. E ainda Rússia, Alemanha alerta para o risco de confronto com Moscou. Essas e outras notícias a partir de agora. O programa em língua portuguesa da Rádio Vaticano Vatican News desta terça-feira está apenas começando. O Papa, não tenham medo. Deus chama os jovens ao grande amor do matrimônio. Vamos ouvir com o colega Silvone José.
0: O Papa Leão XIV escreveu o prefácio do novo UCAT, Amor para Sempre, Love Forever, uma obra destinada a acompanhar os jovens na reflexão sobre o amor, os relacionamentos e o matrimônio à luz da fé católica. A apresentação internacional será nesta terça-feira, 6 de outubro, no Centro Internacional São Lourenço, de Roma, com a presença de representantes da Igreja e colaboradores envolvidos no projeto UCAT. Na programação da noite, celebração da missa, presidida por Dom John Joseph Kennedy, secretário do Dicastério para a Doutrina da Fé. Apresentação de testemunhos e do próprio livro com o prólogo do Santo Padre em formato audiovisual. Queridos jovens amigos, escreve Leão XIV, o coração de vocês anseia por amor. Um amor que seja profundo, apaixonado e duradouro. Esse anseio não é por acaso. É sinal de que vocês foram criados para o amor. Santo Agostinho, cujo coração ardente, trespassado por uma seta, está representado no seu brasão, expressou-o desta forma. Inquieto está o nosso coração, enquanto não repousar em ti, ó Deus. Assim ele expressou o anseio pelo amor divino que Deus realmente derrama em nossa alma quando estamos unidos a ele. De fato, o próprio Deus pode estar presente no amor humano e transformá-lo. Então, ele nos concede a capacidade de amar como ele ama. No serviço, na generosa entrega de si mesmo e, quando necessário, no perdão. Pois Deus é amor e nos criou para amar a ele e as pessoas ao nosso lado. Entre todas as formas de amor humano, continua o texto do Santo Padre, o amor que existe entre homem e mulher ocupa um lugar especial. Ele pode atingir o coração como uma flecha, de forma intensa e rápida. Mas o amor verdadeiro não para por aí. Não é simplesmente um sentimento fugaz que se acende só por um instante. É mais do que isso. é um sim profundo ao outro, uma decisão, um caminho e uma aliança para a vida toda. O amor é autêntico e pode durar para sempre apenas quando reflete o esplendor eterno de Deus, que é amor. Relacionamentos sólidos e fecundos constroem-se juntos, com base na confiança mútua, neste para sempre, que palpita em cada vocação à vida familiar e à consagração religiosa. Esse amor pergunta, em primeiro lugar, como posso amar como Cristo amou? E coloca em segundo plano a pergunta, o que recebo em troca? No matrimônio, destaca o Santo Padre no seu texto, algo do próprio mistério de Deus se revela. Quando um homem e uma mulher se entregam totalmente um ao outro no amor, Deus ganha vida no meio deles. Sua fidelidade, seu perdão e sua luta diária pelo bem são um reflexo do amor de Cristo pela sua Igreja. Pode parecer um exagero romântico, mas é uma verdade profunda sobre a realidade. Naquele que é um, somos um. Deus chama vocês, queridos jovens, a esse grande amor. Não tenham medo da sua profundidade, pois o amor para o qual vocês são chamados é forte o suficiente para vencer as dificuldades, e grande o suficiente para sustentá-los por toda a vida. Não é perfeito, mas cresce à luz da fé. O amor verdadeiro é um dom de Deus, e não podemos simplesmente criá-lo. Enquanto o amor humano muitas vezes é manchado por desejos egoístas, o amor de Deus, pelo contrário, é altruísta, longâmine, paciente e possui todas as maravilhosas qualidades que Paulo elenca na carta aos Coríntios. A imagem mais bela do amor verdadeiro, destaca o Papa Leão XIV, é vista quando contemplamos a cruz de Jesus Cristo. Ele nos amou tanto que se dispôs a morrer por nós. Esse é o DNA do cristianismo, o mandamento de Cristo. Amem-se uns aos outros, assim como eu amei a vocês. Ninguém tem amor maior do que alguém que dá a vida pelos amigos. Este livro, You Can't, Amor para Sempre, quer acompanhá-los nesse caminho. Jovens como vocês, de mais de 30 países diferentes, deram aqui testemunho de que o ideal para o qual Cristo nos chama é um tesouro fascinante. O livro convida vocês a abrirem o coração a um projeto que é maior do que qualquer sonho humano. Ele serve como preparação para um sim que não é para apenas um dia, mas para a vida toda. Um sim que, como o amor de Deus, é incansável e fiel. E conclui o Santo Padre. Rezo por vocês que leem este livro, uma obra inspirada pelo nosso amado Papa Francisco. Que Jesus Cristo agite o coração de vocês, até que nele encontrem descanso. Que o Espírito Santo seja a luz e a força de vocês. E que, como Maria, a mãe do belo amor, vocês respondam com confiança e coragem à mais bela de todas as vocações, a vocação ao amor. A Pontifícia Comissão para a Tutela dos Menores concluiu no último fim de semana, em Roma, sua Assembleia Plenária de Outubro, após 5 dias de trabalhos centrados na responsabilização, no envolvimento das vítimas e sobreviventes e no fortalecimento das estruturas de proteção em toda a Igreja Universal. Reunida de 28 de setembro a 2 de outubro, a comissão examinou o próximo terceiro relatório anual sobre as políticas e os procedimentos de proteção das igrejas, a implementação do novo estatuto da comissão, as prioridades regionais e a sustentabilidade das iniciativas de proteção em todo o mundo. Os membros da comissão aprovaram o Instrumentum Laboris, do quarto relatório anual, cuja publicação está prevista para 2027. E ressaltaram que a participação significativa das vítimas e sobreviventes no processo de elaboração do relatório anual continua sendo essencial para compreender as respostas institucionais aos abusos e definir políticas capazes de impedir que se repitam. A comissão examinou a próxima fase do Quadro Universal para a Proteção, já finalizado, incluindo os planos para sua divulgação e implementação nos diferentes contextos eclesiais. A discussão concentrou-se na necessidade de tornar as diretrizes facilmente acessíveis, valorizando, ao mesmo tempo, as estruturas eclesiais e regionais já existentes para apoiar sua implementação em nível local. Uma parte significativa dos trabalhos da comissão foi dedicada à vida consagrada. A Assembleia Plenária examinou a proteção no âmbito das comunidades religiosas e as experiências específicas das religiosas, incluindo formas de abuso de poder, de consciência e de autoridade espiritual, além dos abusos sexuais. Os membros também analisaram as barreiras estruturais e culturais que podem desencorajar as denúncias e tornar mais complexas respostas eficazes. A comissão realizará em Roma, de 9 a 11 de dezembro de 2026, o segundo encontro anual sobre a prevenção dos abusos na vida consagrada, com o tema Comunhão, Cuidado e Justiça, Relações Recíprocas para uma Missão Compartilhada. O Laboratório Sinodal de Aprendizagem reunirá cerca de 300 participantes provenientes dos 5 continentes e será concluído com uma audiência com o Papa. A Assembleia abordou também a compreensão da vulnerabilidade, incluindo situações determinadas por relações, circunstâncias e desequilíbrios de poder que afetam a dignidade da pessoa humana. O grupo de estudo sobre a vulnerabilidade recebeu apoio unânime para um programa de trabalho revisado. Um compêndio final será apresentado à Assembleia Plenária na sessão de março de 2027 e publicado ao longo do mesmo ano. Com base no amplo trabalho desenvolvido pelo grupo de estudo sobre os abusos online e inspirando-se na encíclica Magnifica Humanitas do Papa Leão XIV, a comissão também reforçou seu compromisso em enfrentar o crescente desafio da exploração e dos abusos de menores, facilitados pela tecnologia. A comissão examinou como as tecnologias digitais, a inteligência artificial e as plataformas online são utilizadas na pastoral de crianças e adolescentes, com o objetivo de compreender os riscos relacionados e fornecer a pais, paróquias e instituições católicas os instrumentos necessários para enfrentá-los. A comissão também acolheu favoravelmente uma colaboração mais ampla com parceiros internacionais e com os organismos da Cúria, que estão explorando a inteligência artificial, a fim de que a dignidade, a segurança e o bem-estar dos menores permaneçam no centro do desenvolvimento e da governança tecnológica. A comissão concluiu a Assembleia renovando seu compromisso com a escuta, a transparência, a responsabilização e o apoio constante às igrejas locais, reconhecendo a proteção como parte integrante da vida da igreja e da responsabilidade institucional. Movimento Laudato Si. Concluído o primeiro encontro hispano-americano. De 2 a 4 de outubro, realizou-se em Bogotá o primeiro encontro hispano-americano do movimento Laudato Si, Caminhar Juntos para Cuidar da Nossa Casa Comum, com a participação de voluntários provenientes de 19 países, reunidos com o objetivo de discernir e fortalecer a conversão ecológica na região. O evento representou um marco histórico para a Igreja Hispano-Americana por ser o primeiro encontro sinodal de um movimento dedicado à proteção da Casa Comum e ao fortalecimento de uma resposta coletiva diante da crise socioambiental. Por meio de uma ampla reflexão intitulada Caminhar Juntos, Viver a Sinodalidade na Perspectiva da Ecologia Integral, Ecossinodalidade, foi retomado o caminho aberto pelo Concílio Vaticano II e o desenvolvimento da experiência sinodal da Igreja, com o propósito de aprofundar a escuta do clamor, não apenas da voz humana, mas também da terra e dos pobres. A partir de um espaço de escuta que convidou os participantes a fortalecer seu caminho sinodal como movimento na região, foi possível viver uma experiência que evidenciou um dos propósitos mais profundos do encontro: não sair apenas com novas ideias, mas começar a praticar uma maneira diferente de nos escutarmos, discernirmos e construirmos juntos, segundo o comunicado de imprensa da Rede Global. Durante o evento, a prefeita do Dicastério para o Serviço do Desenvolvimento Humano Integral, irmã Alessandra Smerilli, dirigiu de Roma uma calorosa mensagem aos participantes e propôs três verbos para orientar o caminho: medir, caminhar e semear. A prefeita também recordou aos animadores que as questões relacionadas ao meio ambiente, à justiça social, à paz, ao trabalho digno e aos direitos humanos não são caixas separadas, mas fios de um mesmo tecido. Nossa vocação de cuidar da pessoa e da casa comum. Por isso, proteger a criação e os pobres não constitui duas missões distintas, mas uma única missão. Antes de concluir, a religiosa convidou os presentes a não desanimarem e a recordarem que cada gesto de amor, cada decisão justa, cada semente de diálogo e de paz conta. Nenhuma se perde. E reiterou o caminho proposto: medir com a medida da ecologia integral, caminhar juntos com os últimos, semear sem se cansar. O encontro chegou ao seu momento culminante com a publicação do manifesto regional do primeiro encontro hispano-americano do movimento Laudato Si, que reúne as vozes, prioridades e compromissos que foram surgindo das conversas, painéis, oficinas, momentos de oração e espaços de discernimento compartilhados durante esses dias, e propõe um caminho sinodal, fortalecido para enfrentar os desafios socioecológicos da região. Coincidindo com a festa de São Francisco de Assis e com o encerramento do Tempo da Criação 2026, em 4 de outubro, o evento chegou ao fim, enviando os participantes de volta às suas comunidades com o propósito de dar continuidade aos processos de conversão ecológica e de ação em favor da nossa casa comum.
1: Guarda Suíça, preparativos para os 500 anos do saque de Roma. Vamos ouvir com a colega Mariângela Jaguraba.
2: Valores que perduram, fidelidade, confiabilidade, profissionalismo e coesão é o tema escolhido para comemorar o aniversário de 500 anos em 2027 do saque de Roma. Em 6 de maio de 1527, a Guarda Suíça Pontifícia defendeu o Papa Clemente VII com extraordinária coragem e lealdade inabalável. 147 guardas perderam a vida naquela ocasião, enquanto seus 42 companheiros conduziram o Papa em segurança ao Castelo de Santo Ângelo. O saque de Roma em 1527 é o evento mais significativo da nossa história. Este ano comemorativo recorda a disposição para o sacrifício e a fidelidade dos nossos antecessores. Ao mesmo tempo, queremos demonstrar que os valores daquela época ainda estão vivos hoje e moldam a missão da nossa guarda a serviço do Papa. É um ano de digna lembrança, encontro e gratidão, afirmou o coronel Christoph Graf, comandante da Guarda Suíça Pontifícia, em comunicado. A abertura será feita em 23 de janeiro com uma conferência de historiadores em Brig, na Suíça. Será publicada uma obra dedicada ao contexto político, militar e religioso dos eventos da época e suas consequências, bem como a questões de memória, responsabilidade e mito, segundo o comunicado de imprensa. De 16 a 19 de abril de 2027, a Guarda Suíça Pontifícia participará do Festival da Primavera de Zurique, a convite do Comitê Central das Guildas de Zurique. Isso destacará, entre outras coisas, a ligação histórica entre a cidade de Zurique e Caspar Hoist, então comandante da Guarda em Zurique, que liderou a guarda durante o saque de Roma em 1527 e perdeu a vida. O ponto alto serão as celebrações de 5 a 7 de maio de 2027 no Vaticano. O programa inclui as vésperas e a inauguração de uma nova placa comemorativa em homenagem aos guardas falecidos, a Santa Missa na Basílica de São Pedro, o juramento dos novos guardas na Praça São Pedro, uma projeção de arte luminosa do artista suíço Jerry Hofstetter e outros eventos com representantes da igreja, da política, da sociedade e da grande família da guarda. No próximo ano, a Peregrinação Nacional dos Antigos Guardas Suíços se realizará em Eisenden, na Suíça, no dia 4 de setembro. Além das celebrações religiosas, está prevista a estreia mundial de um filme dedicado ao ano comemorativo e uma projeção de arte luminosa. A Guarda Suíça Pontifícia não deseja apenas comemorar um evento histórico significativo. O foco também está nas pessoas de uniforme e nos valores que marcam o serviço há séculos, conclui o comunicado. O ano comemorativo também visa fortalecer a compreensão do papel da Guarda Suíça hoje, despertar o interesse entre os jovens suíços para o serviço no Vaticano e destacar a ligação da Suíça com esta instituição rica em tradição.
1: A sinodalidade não consiste apenas em conceber e implementar uma forma inclusiva de organizar as comunidades eclesiais. Não é apenas uma tarefa burocrática, mas é uma maneira de viver e sentir a Igreja que pressupõe a redescoberta de uma dimensão sacramental até agora não suficientemente destacada. Partindo dessa premissa, o cardeal Marc Ouellet, prefeito emérito do Dicastério para os Bispos, apresentou na quinta-feira, 1º de outubro, no Dicastério para a Comunicação e em diálogo com Andrea Tornielli, diretor editorial da Mídia Vaticana, o Simpósio Internacional Vocações e Carismas, Teologia dos Dons para uma Igreja Missionária e Sinodal, que vai se realizar no próximo mês de abril no Vaticano e terá como abertura uma intervenção de Leão XIV. A iniciativa é organizada pelo CRAVE, Centro de Pesquisas e Antropologia das Vocações, órgão criado em 2020 após o sínodo sobre a Amazônia, com o incentivo do Papa Francisco. Alguns teólogos perceberam, de fato, a urgência de aprofundar uma reflexão sobre o sacerdócio para promover a harmonia entre pastores e fiéis, entre consagrados e leigos. Os 3 dias, de 15 a 17 de abril, em que se desenvolverá o evento acadêmico, abordarão os fundamentos bíblicos, antropológicos e históricos dos carismas, a teologia dos dons de Deus a partir do Concílio Vaticano II e a teologia e a pastoral vocacional missionária. A necessidade de uma ampla reflexão sobre os carismas surgiu, precisou o purpurado, da constatação de que ela não foi integrada à eclesiologia geral. Assim, acabamos nos concentrando mais nos aspectos sociológicos da ação sinodal, admitiu o cardeal. É preciso refletir mais, ressaltou Ouellet, sobre os dons do Espírito Santo. Por um lado, os carismas não são ad libitum e, por outro, são coessenciais tanto no âmbito hierárquico quanto entre os fiéis. Essa é uma novidade fundamental do Concílio Vaticano II. O cardeal insistiu no despertar da corresponsabilidade pela missão da Igreja, promovido pela sinodalidade. Todos participamos da mediação de Cristo. Queremos nos concentrar na vocação para colocar Deus no centro. Vocação significa, de fato, chamado divino, não é apenas um serviço social. Falar de vocação nos coloca em um âmbito teologal, em aliança com Deus, que é o fundamento de toda a Igreja. Os agentes secretos alemães enxergam um horizonte sombrio para a Alemanha, que poderia entrar em rota de colisão com a Rússia. O cenário de alerta foi traçado durante uma audiência pública dos chefes dos serviços de inteligência perante a comissão parlamentar. Moscou estaria conduzindo, segundo relatos, uma guerra na sombra contra Berlim. Segundo o presidente da Comissão Parlamentar Alemã, Martin Jäger, a tentativa de atentado em Leipzig é apenas um exemplo do clima de pressão russa contra a Alemanha. De nenhum outro país, acrescentou Jäger, provém atualmente uma ameaça tão direta, ampla e concreta contra o nosso país. Isso ocorre porque Berlim está se tornando o maior obstáculo à projeção hegemônica da Rússia e, consequentemente, um alvo das ações russas. Os temores da Alemanha surgiram justamente nas horas em que o Financial Times revelava que a Estônia está deslocando tropas da OTAN para as fronteiras com a Rússia devido ao risco de um possível ataque futuro. Uma iniciativa à qual o Kremlin respondeu, esclarecendo que dispõe de meios para monitorar as fronteiras. Moscou está nos colocando à prova, acrescentou o chanceler alemão Friedrich Merz, não apenas com ataques híbridos, mas também por meio da propaganda que difunde na Alemanha e em outros países europeus, apoiada por partidos extremistas. Nesse cenário, Jäger confirmou a necessidade de envidar todos os esforços para apoiar a Ucrânia, onde continuam ininterruptos os intensos ataques russos contra infraestruturas civis e energéticas. Somente na segunda-feira, houve 6 mortos e 59 feridos nos ataques à zona industrial de Kharkiv. A contraofensiva das forças ucranianas, por sua vez, causou uma morte na região de Moscou. Registrado um depósito de petróleo na área em chamas. E assim, amigo ouvinte, chegamos ao final do nosso programa de hoje. Como sempre, agradecendo pelo carinho da sintonia, prometemos estar de volta amanhã neste mesmo horário, se Deus quiser. Você, como sempre, o nosso forte abraço e até lá.

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1: Amigas e amigos ouvintes, saudações sororais e fraternais. Sintonizam a Rádio Vaticano a transmitir o seu programa em língua portuguesa para os ouvintes que nos escutam no continente africano e pelo mundo fora. Os jovens foram criados para o amor. É o que escreveu o Papa Leão XIV no prefácio do livro da Fundação UCAT, intitulado Amor para Sempre, que será apresentado hoje em Roma, nesta terça-feira, dia 6 de outubro. A obra, inspirada pelo Papa Francisco, prepara casais ao matrimónio e ao chamamento para esse grande amor. Não tenham medo da sua profundidade, não é perfeito, mas cresce à luz da fé, diz o Papa Leão XIV no prefácio. A paz em Moçambique precisa de ser vivida para além dos acordos e das declarações, através da justiça, diálogo, fraternidade e respeito pela dignidade humana. A posição foi defendida neste domingo, dia 4 de outubro, em Nampula, no norte de Moçambique, por líderes religiosos de diferentes confissões durante um encontro interreligioso que marcou os 34 anos da assinatura do Acordo Geral de Paz. Estes e outros os principais temas para desenvolver já, nesta nossa edição de hoje. Eu sou Filomeno Lopes. Os jovens foram criados para o amor. É o que escreve o Papa Leão XIV no prefácio do livro da Fundação UCAT, intitulado Amor para Sempre, que será apresentado em Roma nesta terça-feira, dia 6 de outubro. Mais pormenores com o colega Silvonei José.
2: O Papa Leão XIV escreveu o prefácio do novo UCAT, Amor para Sempre, Love Forever, uma obra destinada a acompanhar os jovens na reflexão sobre o amor, os relacionamentos e o matrimônio à luz da fé católica. A apresentação internacional será nesta terça-feira, 6 de outubro, no Centro Internacional São Lourenço, de Roma, com a presença de representantes da Igreja e colaboradores envolvidos no projeto UCAT. Na programação da noite, celebração da missa, presidida por Dom John Joseph Kennedy, secretário do Dicastério para a Doutrina da Fé. Apresentação de testemunhos e do próprio livro com o prólogo do Santo Padre em formato audiovisual. Queridos jovens amigos, escreve Leão XIV, o coração de vocês anseia por amor. Um amor que seja profundo, apaixonado e duradouro. Esse anseio não é por acaso. É sinal de que vocês foram criados para o amor. Santo Agostinho, cujo coração ardente, trespassado por uma seta, está representado no seu brasão, expressou-o desta forma: inquieto está o nosso coração, enquanto não repousar em ti, ó Deus. Assim ele expressou o anseio pelo amor divino que Deus realmente derrama em nossa alma quando estamos unidos a Ele. De fato, o próprio Deus pode estar presente no amor humano e transformá-lo. Então, Ele nos concede a capacidade de amar como Ele ama. No serviço, na generosa entrega de si mesmo e, quando necessário, no perdão. Pois Deus é amor e nos criou para amar a Ele e as pessoas ao nosso lado. Entre todas as formas de amor humano, continua o texto do Santo Padre, o amor que existe entre homem e mulher ocupa um lugar especial. Ele pode atingir o coração como uma flecha, de forma intensa e rápida, mas o amor verdadeiro não para por aí. Não é simplesmente um sentimento fugaz que se acende só por um instante. É mais do que isso. É um sim profundo ao outro, uma decisão, um caminho e uma aliança para a vida toda. O amor é autêntico e pode durar para sempre apenas quando reflete o esplendor eterno de Deus, que é amor. Relacionamentos sólidos e fecundos constroem-se juntos, com base na confiança mútua, neste para sempre, que palpita em cada vocação à vida familiar e à consagração religiosa. Esse amor pergunta, em primeiro lugar, como posso amar como Cristo amou? E coloca em segundo plano a pergunta, o que recebo em troca? No matrimônio, destaca o Santo Padre no seu texto, algo do próprio mistério de Deus se revela. Quando um homem e uma mulher se entregam totalmente um ao outro no amor, Deus ganha vida no meio deles. Sua fidelidade, seu perdão e sua luta diária pelo bem são um reflexo do amor de Cristo pela sua Igreja. Pode parecer um exagero romântico, mas é uma verdade profunda sobre a realidade. Naquele que é um, somos um. Deus chama vocês, queridos jovens, a esse grande amor. Não tenham medo da sua profundidade, pois o amor para o qual vocês são chamados é forte o suficiente para vencer as dificuldades, e grande o suficiente para sustentá-los por toda a vida. Não é perfeito, mas cresce à luz da fé. O amor verdadeiro é um dom de Deus, e não podemos simplesmente criá-lo. Enquanto o amor humano muitas vezes é manchado por desejos egoístas, o amor de Deus, pelo contrário, é altruísta, longâmine, paciente e possui todas as maravilhosas qualidades que Paulo elenca na carta aos Coríntios. A imagem mais bela do amor verdadeiro, destaca o Papa Leão XIV, é vista quando contemplamos a cruz de Jesus Cristo. Ele nos amou tanto que se dispôs a morrer por nós. Esse é o DNA do cristianismo, o mandamento de Cristo. Amem-se uns aos outros, assim como eu amei a vocês. Ninguém tem amor maior do que alguém que dá a vida pelos amigos. Este livro, You Cat, Amor para Sempre, quer acompanhá-los nesse caminho. Jovens como vocês, de mais de 30 países diferentes, deram aqui testemunho de que o ideal para o qual Cristo nos chama é um tesouro fascinante. O livro convida vocês a abrirem o coração a um projeto que é maior do que qualquer sonho humano. Ele serve como preparação para um sim que não é para apenas um dia, mas para a vida toda. Um sim que, como o amor de Deus, é incansável e fiel. E conclui o Santo Padre. Rezo por vocês que leem este livro, uma obra inspirada pelo nosso amado Papa Francisco. Que Jesus Cristo agite o coração de vocês, até que nele encontrem descanso. Que o Espírito Santo seja a luz e a força de vocês. E que, como Maria, a mãe do belo amor, vocês respondam com confiança e coragem à mais bela de todas as vocações, a vocação ao amor.
1: A paz em Moçambique precisa de ser vivida para além dos acordos e das declarações, através da justiça, diálogo, fraternidade e respeito pela dignidade humana. A posição foi defendida neste domingo, 4 de outubro, em Nampula, no norte de Moçambique, por líderes religiosos de diferentes confissões, durante um encontro interreligioso que marcou os 34 anos da assinatura do Acordo Geral de Paz. De Nampula, Cremildo Alexandre.
3: A paz é possível quando as pessoas conseguem viver como irmãos e dialogar, apesar das suas diferenças. Esta foi uma das principais mensagens deixadas durante o encontro interreligioso realizado no Salão da Comunidade de Santo Egídio, em Nampula, no âmbito dos 34 anos da assinatura do Acordo Geral de Paz de Moçambique, celebrado a 4 de outubro de 1992. O encontro juntou representantes de diferentes confissões religiosas para refletir sobre os caminhos para uma paz efetiva e duradoura no país. O Sheikh Mohd Sefo, do Conselho Islâmico de Moçambique, defendeu que a paz não pode limitar-se a acordos, declarações ou discursos, devendo transformar-se numa prática diária.
4: Às vezes nós nos questionamos, quando é que vão terminar as guerras? Quando é que vão terminar os conflitos? Quando é que se vai restaurar a paz? Mas não nos questionamos o que é que eu tenho que fazer como pessoa para estabelecer a paz. A mudança deve começar de dentro para fora e não começarmos exigirmos que a mudança venha de fora. Hoje em dia existem religiosos, muçulmanos, cristãos, que não falam com seus irmãos nas mesquitas, nas igrejas, mas mesmo assim eles querem paz. Não falam com seus vizinhos, não falam com seus colegas de trabalho, mas mesmo assim exigimos que haja paz. Então essa paz tem que começar dentro de nós, no nosso círculo, aqueles que estão ao nosso redor. Essa aqui sim é que é a paz prática. E é esse vínculo de fraternidade que nós queremos.
3: Na mesma linha, o padre Máximo Robel, animador do grupo Laudato Si Núcleo de Nampula, relacionou a paz com a conversão interior e o cuidado da criação. O sacerdote alertou que os conflitos, a violência, a justiça e a degradação ambiental estão ligados a uma crise ética e cultural que exige mudança no coração das pessoas.
5: As crises que estamos a viver no mundo e também no nosso país exigem não só responsabilidades, mas também uma conversão. A conversão do nosso coração, que dê fruto numa maior fidelidade a Deus, no amor entre nós, e no respeito pelo dom da criação. E realmente as discórdias que vemos no mundo, como muitas formas de violência, de injustiça, degradação ecológica, não são simplesmente o resultado de sistemas e estruturas insuficientes, mas estão ligadas com aquele desequilíbrio interior fundamental que se radica no coração de cada ser humano. Portanto, para construir uma sociedade pacífica, não devemos apenas reformar as estruturas, mas também renovar o nosso coração.
3: Já o padre Salvador Bernardo, em representação da Igreja Católica, afirmou que a paz deve começar nas relações do dia a dia, desde a família e a comunidade até a igreja, mesquita, escola, bairro e locais de trabalho.
6: Num mundo marcado por conflitos, violência, intolerância e tantas formas de exclusão, nós, comunidades religiosas, temos a responsabilidade particular de sermos construtores de pontes e não de muros, como sempre nos aconselhou o nosso saudoso Papa Francisco. Sermos construtores de pontes e não de muros.
3: A preocupação com a violência foi igualmente levantada por Américo Sardinha, responsável da comunidade de Santo Egídio em Nampula, que recordou os conflitos que continuam a provocar sofrimento no mundo e no norte de Moçambique.
7: Queremos viver uma paz desarmada e desarmante, como disse o Papa Leão quando da sua eleição. A paz é o que os povos desejam, os feridos da guerra, as crianças a quem foi roubada a sua infância. É a paz que deve voltar a ser considerada norma e não a guerra. É preciso passar da era da força e da guerra para a era do diálogo e da negociação. Todos podemos contribuir para isso, desde que não cedamos ao pessimismo que considera a guerra inevitável. Perante conflitos, é possível seguir um outro caminho que não tem a ver com a violência, com as armas. É o caminho do diálogo, da superação dos males entendidos e do ódio.
3: No encontro, as diferentes confissões religiosas convergiram na necessidade de transformar a paz numa responsabilidade de todos, com particular atenção aos jovens, à justiça social, à fraternidade e ao respeito pela dignidade humana. De Nampula, Moçambique, para a Rádio Vaticano, Cremildo Alexandre.
1: Celebrou-se neste domingo, dia 4 de outubro, a festa litúrgica de São Francisco de Assis, que em Moçambique coincide com o Dia da Paz em comemoração da assinatura do Acordo Geral da Paz em 1992. E hoje vamos até Lixinga, norte de Moçambique, onde Mupacho Jonas Félix, animador da comunidade São Francisco de Assis, fala das celebrações do padroeiro e da urgência da reconciliação e paz no país e não só. Este é o tema da rubrica África Global de hoje, da autoria do colega Bernardo Suate.

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1: Antes de tudo, muitos parabéns no dia do vosso padroeiro, São Francisco de Assis.
2: Muito obrigado.
1: Começamos por lhe dar os melhores parabéns no dia do vosso padroeiro, que foi domingo passado, dia 4 de outubro, e que era também dia da paz em Moçambique. Portanto, senhor Mupacho, a si e a sua comunidade, os nossos melhores parabéns.
2: Muito obrigado, muito obrigado.
1: Falávamos de São Francisco, do seu carisma de reconciliação e paz numa situação sofrida como a que estão a viver lá na comunidade. Como é que são sentidos esses carismas de paz e reconciliação numa comunidade que tem, assim por padroeiro, um santo tão grande como São Francisco de Assis?
2: Bom, nós usamos de fato esse carisma, na medida em que esse carisma simboliza para nós o diálogo, a superação de conflitos, a fraternidade universal e comunhão entre povos e culturas. Eu me referia à questão de Cabo Delgado. Nós estamos no Niassa, mas nós nos sentimos afetados pelo terrorismo quando vemos nossos irmãos de Cabo Delgado a deslocarem-se das suas terras de origem, a perderem seus bens, não só a verem seus familiares mortos por pessoas terroristas. E dizia que nós temos um núcleo aqui próximo à nossa comunidade, que é feita de deslocados de Cabo Delgado, de diferentes locais de Cabo Delgado, refugiados, e foram acarinhados aqui no Niassa, próximo à nossa comunidade. Estão lá, foram dados um espaço, estão lá deslocados. Porém, é doloroso ver, quando ouvimos testemunhos daquelas pessoas, que alguns dizem que estão ali e não sabem onde os pais encontram-se. Há quem não sabe onde está o irmão, há quem não sabe onde está a mãe. E vivem dependentes da caridade de terceiros, prontos, sabendo que eles já tinham bases criadas na sua zona. Então, de fato, é doloroso. Mas nós temos levado para eles uma mensagem de esperança. Não só, a dado momento, temos criado movimentos de solidariedade, levando para eles alimento, vestuário, levando para eles a palavra de Deus, e a catequese para eles. E, de alguma forma, aquilo tem ajudado muito na melhoria de vida e de esperança daqueles irmãos. De fato, fazem parte da iniciativa da comunidade. E para consolidar mais essas iniciativas, recentemente, no mês de agosto, procedemos com o lançamento de um movimento designado Obras de Misericórdia. Esse movimento contempla 100 embaixadores da nossa comunidade e que fazem sentir de forma efetiva a vivência das 14 obras de misericórdia, as 7 espirituais e as corporais. Então, esse movimento tem, juntando com os outros crentes da comunidade, tem se juntado para efetivar-se atividades de forma contínua, não exatamente no período de festividade. Tem sido uma atividade frequente.
1: E em relação às celebrações do Dia de São Francisco de Assis, portanto, domingo passado, dia 4 de outubro, e também que coincide, graças a Deus, em Moçambique, com o Dia da Paz. Como é que decorreram as celebrações?
2: As nossas celebrações foram vividas por um período específico de 9 dias, a novena. Começou com a reza da novena, antecedida do Dia do Padroeiro, em que cada dia da novena nós íamos meditando uma mensagem de São Francisco de Assis. E foram também exercidas nesse período atividades específicas de obras de misericórdia, de visita aos doentes nos hospitais, visita às viúvas, ofertas, renúncia das pessoas que tinham alguns bens para renunciar, íamos atrás das pessoas para oferecer. E também, no dia 3, que foi o dia último da novena, foi mais intenso. Fizemos uma procissão com a imagem de São Francisco de Assis e terminou com a reflexão na comunidade e a missa. E no dia 4, no dia das festividades, foi vivida a liturgia solene e na tarde houve um almoço de confraternização. Foi um dia muito especial.
1: E no dia assim tão grande como o Dia da Paz em Moçambique, sentiram-se em sintonia com o resto do país para celebrar este dia?
2: De fato, houve partilha e nós, ao nível da província, ou então da cidade de Lixinga, tivemos um momento único como comunidade São Francisco de Assis, mas também vivemos um momento com a Terceira Ordem Franciscana. Todo o movimento da Terceira Ordem Franciscana esteve, participou conosco os 9 dias até o dia da celebração, mesmo que não fazem parte da comunidade, mas são da ordem, das outras paróquias da nossa cidade.
1: Certamente, assim, uma espiritualidade, se quisermos, à volta de São Francisco de Assis é uma espiritualidade muito importante. O que é que a comunidade de São Francisco de Assis faz para espalhar, difundir o conhecimento deste santo, das suas virtudes, dos seus carismas, do seu perfil, e o que é que faz também para promover esse conhecimento do santo? O que é que a comunidade faz ao longo do ano?
2: Nós temos promovido alguns encontros, tirando um momento específico de catequese única, em que todos os catecúmenos, sem distinção de grupos, temos eleito duas vezes ao ano, tirando o próprio dia de 4 de outubro, em que difundimos o carisma de São Francisco de Assis à comunidade local, mas também temos nos juntado à comunidade Santo Egídio nas suas atividades de promoção de conferências à volta do tema da paz.
1: Os jovens na comunidade de São Francisco de Assis também estão envolvidos? Como que estão envolvidos? Porque os jovens dão sempre uma dinâmica maior, não é?
2: De fato, nós temos, os jovens estão envolvidos, têm estado envolvidos, não só jovens da comunidade ou cristãos católicos, mas também nós temos alastrado para jovens que são de diferentes confissões religiosas também. Este ano não procedemos com isto, mas no ano passado, por exemplo, tínhamos promovido um torneio de futebol, de desporto, em que era mesmo pela paz e que acabava envolvendo muitos jovens por conta da dinâmica. Os jovens gostam mais de diversão, gostam de momentos, ambientes mais descontraídos. Mas também tínhamos promovido atividades culturais de teatros, poesias, em torno da paz, sobretudo focalizando no carisma São Francisco de Assis. Mas este ano, por conta de algumas restrições, sobretudo financeiras, não conseguimos ir até a realização dessas atividades. Mas localmente, com o envolvimento de jovens da região e da comunidade, a região em que a comunidade se localiza, desenvolvemos atividades estas de peças teatrais e de poesia, canto e poesia. A transmissão da mensagem pelo canto gospel, e foi uma experiência muito boa.
1: Falava um pouco antes da Terceira Ordem de São Francisco. Eu gostaria que dissesse um pouco dessa Terceira Ordem. Certamente devem estar também os papás, as mamães, os jovens. Tanto que iniciativas ou que atividades têm esses que vivem o carisma de São Francisco de Assis, mas na sua vida de leigos?
2: Pessoalmente, não estou ligado ao movimento da Terceira Ordem Franciscana, mesmo fazendo, estou ligado a outros movimentos, mas faço parte da comunidade São Francisco de Assis. Mas vejo a Terceira Ordem, por exemplo, neste período, eles, para além dos encontros ordinários do próprio movimento, eles têm feito atividades de visitação. Tem um termo específico, mas não tem, já me foge aqui. Eles fazem a visitação, eles vão atrás das pessoas mais vulneráveis. Recentemente, eles fizeram um trabalho muito solidário, em que na nossa paróquia nós temos padres a viverem numa situação de doença, enfermos. Temos os padres enfermos que vivem na casa episcopal e eles foram, deram o mensagem de esperança aos padres, levavam consigo bens de primeira necessidade, algumas coisas que os padres precisavam, algum conforto. Alguns dos quais fazem parte da área de medicina, iam lá ver o que podiam ajudar, fisioterapias, entre algumas coisas. Não vivi de perto, mas pela divulgação dos trabalhos foi possível ver que eles viveram este momento.
1: Eu gostaria que o senhor Mupacho lançasse uma mensagem. Pode ser até, como estava dizendo até pouco tempo atrás, uma mensagem de esperança, porque a mensagem de Francisco de Assis é esta, não é? Paz, reconciliação, esperança, sobretudo aqueles que levam uma vida assim tão difícil. Aqueles que vocês visitam, uma mensagem sua aos jovens, aqui dos microfones da Rádio Vaticano.
2: Bom, a mensagem que eu deixo é mesmo fortificar a vivência da paz, sobretudo no mundo, porque não é só em Moçambique que estamos a viver, que estão questões complicadas de violência, mas temos a Ucrânia e a Rússia, temos o Irã e os Estados Unidos, que o seu conflito acaba afetando de alguma forma o mundo. Em particular, nós estamos afetados por isso, não temos combustíveis, não conseguimos circular, porque por conta da crise que Estados Unidos e Irã proporcionaram. Portanto, queria deixar essa mensagem de reconciliação, em que os líderes devem se deixar levar pelo carisma de São Francisco, se deixar levar pela ação do Espírito Santo, que não sejam egoístas, que não pensem só neles, mas que pensem nas consequências que algumas atitudes criam para a sociedade e para o mundo. E para os jovens de Moçambique, apelar que não adiram aos grupos dos terroristas, porque os terroristas são nossos irmãos, são pessoas que vivem conosco, que por causa da ganância são aliciados, acabam se envolvendo nessas atividades, acabam matando pessoas, acabam estragando bens das pessoas. Mas gostaria que os nossos jovens fossem mais cautelosos e não se deixassem enganar pelas promessas de quem que seja a quem os recruta, que é para deixarem, permitirem que o país viva em paz total e que as pessoas circulem e vivam normalmente. Essa é a mensagem que eu deixo para a sociedade, no mundo inteiro e para os jovens, em particular em Moçambique.
1: Pois, muito obrigado, Sr. Mupacho, por esta grande mensagem e forte mensagem. E faço-lhe os melhores parabéns e melhores votos na sua comunidade, a comunidade São Francisco de Assis, a vossa paróquia e, enfim, todo o Moçambique, para que possa viver, graças à intercessão deste grande santo, o vosso padroeiro, possa viver dias de paz, de serenidade, de reconciliação. Muito obrigado pelo seu tempo.
2: Obrigado, padre, pela atenção. Estamos disponíveis para colaborar a qualquer instante.

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1: Olá, amigos de todo o Brasil e demais países lusófonos, está no ar o programa em língua portuguesa da Rádio Vaticano Vatican News desta terça-feira, 6 de outubro. Traremos para você que está sintonizado conosco as últimas notícias sobre as atividades do Papa, da Santa Sé e da Igreja no Mundo. Nos estúdios, Raimundo Lima, a assessoria técnica de hoje é de Alberto Giovanetti. E passamos ao pensamento bíblico que escolhemos para você. Mas a cada um foi dada a graça segundo a medida do dom de Cristo. Da carta de São Paulo Apóstolo aos Efésios, capítulo 4, versículo 7. E vamos aos destaques do nosso programa de hoje. O Papa Leão XIV, não tenham medo. Deus chama os jovens ao grande amor do matrimônio. Tutela dos menores, concluída a plenária, nova fase de trabalho para a comissão. Movimento Laudato Si, concluído o primeiro encontro hispano-americano. Guarda Suíça, preparativos para os 500 anos do saque de Roma. Cardeal Ouellet, aprofundar a reflexão sobre os carismas para uma igreja sinodal e missionária. E ainda Rússia, Alemanha alerta para o risco de confronto com Moscou. Essas e outras notícias a partir de agora. O programa em língua portuguesa da Rádio Vaticano Vatican News desta terça-feira está apenas começando. O Papa, não tenham medo. Deus chama os jovens ao grande amor do matrimônio. Vamos ouvir com o colega Silvone José.
0: O Papa Leão XIV escreveu o prefácio do novo UCAT, Amor para Sempre, Love Forever, uma obra destinada a acompanhar os jovens na reflexão sobre o amor, os relacionamentos e o matrimônio à luz da fé católica. A apresentação internacional será nesta terça-feira, 6 de outubro, no Centro Internacional São Lourenço, de Roma, com a presença de representantes da Igreja e colaboradores envolvidos no projeto UCAT. Na programação da noite, celebração da missa, presidida por Dom John Joseph Kennedy, secretário do Dicastério para a Doutrina da Fé. Apresentação de testemunhos e do próprio livro com o prólogo do Santo Padre em formato audiovisual. Queridos jovens amigos, escreve Leão XIV, o coração de vocês anseia por amor. Um amor que seja profundo, apaixonado e duradouro. Esse anseio não é por acaso. É sinal de que vocês foram criados para o amor. Santo Agostinho, cujo coração ardente, trespassado por uma seta, está representado no seu brasão, expressou-o desta forma. Inquieto está o nosso coração, enquanto não repousar em ti, ó Deus. Assim ele expressou o anseio pelo amor divino que Deus realmente derrama em nossa alma quando estamos unidos a ele. De fato, o próprio Deus pode estar presente no amor humano e transformá-lo. Então, ele nos concede a capacidade de amar como ele ama. No serviço, na generosa entrega de si mesmo e, quando necessário, no perdão. Pois Deus é amor e nos criou para amar a ele e as pessoas ao nosso lado. Entre todas as formas de amor humano, continua o texto do Santo Padre, o amor que existe entre homem e mulher ocupa um lugar especial. Ele pode atingir o coração como uma flecha, de forma intensa e rápida. Mas o amor verdadeiro não para por aí. Não é simplesmente um sentimento fugaz que se acende só por um instante. É mais do que isso. É um sim profundo ao outro, uma decisão, um caminho e uma aliança para a vida toda. O amor é autêntico e pode durar para sempre apenas quando reflete o esplendor eterno de Deus, que é amor. Relacionamentos sólidos e fecundos constroem-se juntos, com base na confiança mútua, neste para sempre, que palpita em cada vocação à vida familiar e à consagração religiosa. Esse amor pergunta, em primeiro lugar, como posso amar como Cristo amou? E coloca em segundo plano a pergunta, o que recebo em troca? No matrimônio, destaca o Santo Padre no seu texto, algo do próprio mistério de Deus se revela. Quando um homem e uma mulher se entregam totalmente um ao outro no amor, Deus

dificuldades, e grande o suficiente para sustentá-los por toda a vida. Não é perfeito, mas cresce à luz da fé. O amor verdadeiro é um dom de Deus, e não podemos simplesmente criá-lo. Enquanto o amor humano muitas vezes é manchado por desejos egoístas, o amor de Deus, pelo contrário, é altruísta, longâmine, paciente e possui todas as maravilhosas qualidades que Paulo elenca na carta aos Coríntios. A imagem mais bela do amor verdadeiro, destaca o Papa Leão XIV, é vista quando contemplamos a cruz de Jesus Cristo. Ele nos amou tanto que se dispôs a morrer por nós. Esse é o DNA do cristianismo, o mandamento de Cristo. Amem-se uns aos outros, assim como eu amei a vocês. Ninguém tem amor maior do que alguém que dá a vida pelos amigos. Este livro, You Can't, Amor para Sempre, quer acompanhá-los nesse caminho. Jovens como vocês, de mais de 30 países diferentes, deram aqui testemunho de que o ideal para o qual Cristo nos chama é um tesouro fascinante. O livro convida vocês a abrirem o coração a um projeto que é maior do que qualquer sonho humano. Ele serve como preparação para um sim que não é para apenas um dia, mas para a vida toda. Um sim que, como o amor de Deus, é incansável e fiel. E conclui o Santo Padre: rezo por vocês que leem este livro, uma obra inspirada pelo nosso amado Papa Francisco. Que Jesus Cristo agite o coração de vocês, até que nele encontrem descanso. Que o Espírito Santo seja a luz e a força de vocês. E que, como Maria, a mãe do belo amor, vocês respondam com confiança e coragem à mais bela de todas as vocações, a vocação ao amor. A Pontifícia Comissão para a Tutela dos Menores concluiu no último fim de semana, em Roma, sua Assembleia Plenária de Outubro, após 5 dias de trabalhos centrados na responsabilização, no envolvimento das vítimas e sobreviventes e no fortalecimento das estruturas de proteção em toda a Igreja Universal. Reunida de 28 de setembro a 2 de outubro, a comissão examinou o próximo terceiro relatório anual sobre as políticas e os procedimentos de proteção das igrejas, a implementação do novo estatuto da comissão, as prioridades regionais e a sustentabilidade das iniciativas de proteção em todo o mundo. Os membros da comissão aprovaram o Instrumentum Laboris, do quarto relatório anual, cuja publicação está prevista para 2027, e ressaltaram que a participação significativa das vítimas e sobreviventes no processo de elaboração do relatório anual continua sendo essencial para compreender as respostas institucionais aos abusos e definir políticas capazes de impedir que se repitam. A comissão examinou a próxima fase do Quadro Universal para a Proteção, já finalizado, incluindo os planos para sua divulgação e implementação nos diferentes contextos eclesiais. A discussão concentrou-se na necessidade de tornar as diretrizes facilmente acessíveis, valorizando, ao mesmo tempo, as estruturas eclesiais e regionais já existentes para apoiar sua implementação em nível local. Uma parte significativa dos trabalhos da comissão foi dedicada à vida consagrada. A Assembleia Plenária examinou a proteção no âmbito das comunidades religiosas e as experiências específicas das religiosas, incluindo formas de abuso de poder, de consciência e de autoridade espiritual, além dos abusos sexuais. Os membros também analisaram as barreiras estruturais e culturais que podem desencorajar as denúncias e tornar mais complexas respostas eficazes. A comissão realizará em Roma, de 9 a 11 de dezembro de 2026,

0: o segundo encontro anual sobre a prevenção dos abusos na vida consagrada, com o tema Comunhão, Cuidado e Justiça, Relações Recíprocas para uma Missão Compartilhada. O Laboratório Sinodal de Aprendizagem reunirá cerca de 300 participantes provenientes dos 5 continentes e será concluído com uma audiência com o Papa. A Assembleia abordou também a compreensão da vulnerabilidade, incluindo situações determinadas por relações, circunstâncias e desequilíbrios de poder que afetam a dignidade da pessoa humana. O grupo de estudos sobre a vulnerabilidade recebeu apoio unânime para um programa de trabalho revisado. Um compêndio final será apresentado à Assembleia Plenária na sessão de março de 2027 e publicado ao longo do mesmo ano. Com base no amplo trabalho desenvolvido pelo grupo de estudos sobre os abusos online e inspirando-se na encíclica Magnifica Humanitas do Papa Leão XIV, a comissão também reforçou seu compromisso em enfrentar o crescente desafio da exploração e dos abusos de menores, facilitados pela tecnologia. A comissão examinou como as tecnologias digitais, a inteligência artificial e as plataformas online são utilizadas na pastoral de crianças e adolescentes, com o objetivo de compreender os riscos relacionados e fornecer a pais, paróquias e instituições católicas os instrumentos necessários para enfrentá-los. A comissão também acolheu favoravelmente uma colaboração mais ampla com parceiros internacionais e com os organismos da Cúria, que estão explorando a inteligência artificial, a fim de que a dignidade, a segurança e o bem-estar dos menores permaneçam no centro do desenvolvimento e da governança tecnológica. A comissão concluiu a Assembleia renovando seu compromisso com a escuta, a transparência, a responsabilização e o apoio constante às igrejas locais, reconhecendo a proteção como parte integrante da vida da igreja e da responsabilidade institucional. Movimento Laudato Si. Concluído o primeiro encontro hispano-americano. De 2 a 4 de outubro, realizou-se em Bogotá o primeiro encontro hispano-americano do movimento Laudato Si, Caminhar Juntos para Cuidar da Nossa Casa Comum, com a participação de voluntários provenientes de 19 países, reunidos com o objetivo de discernir e fortalecer a conversão ecológica na região. O evento representou um marco histórico para a Igreja Hispano-Americana por ser o primeiro encontro sinodal de um movimento dedicado à proteção da casa comum e ao fortalecimento de uma resposta coletiva diante da crise socioambiental. Por meio de uma ampla reflexão intitulada Caminhar Juntos, Viver a Sinodalidade na Perspectiva da Ecologia Integral, Ecossinodalidade, foi retomado o caminho aberto pelo Concílio Vaticano II e o desenvolvimento da experiência sinodal da Igreja, com o propósito de aprofundar a escuta do clamor, não apenas da voz humana, mas também da terra e dos pobres. A partir de um espaço de escuta que convidou os participantes a fortalecer seu caminho sinodal como movimento na região, foi possível viver uma experiência que evidenciou um dos propósitos mais profundos do encontro. Não sair apenas com novas ideias, mas começar a praticar uma maneira diferente de nos escutarmos, discernirmos e construirmos juntos, segundo o comunicado de imprensa da Rede Global. Durante o evento, a prefeita do Dicastério para o Serviço do Desenvolvimento Humano Integral, irmã Alessandra Smerilli, dirigiu de Roma uma calorosa mensagem aos participantes e propôs 3 verbos para orientar o caminho: medir, caminhar e semear. A prefeita também recordou aos animadores que as questões relacionadas ao meio ambiente, à justiça social, à paz, ao trabalho digno e aos direitos humanos não são caixas separadas, mas fios de um mesmo tecido. Nossa vocação de cuidar da pessoa e da casa comum. Por isso, proteger a criação e os pobres não constitui duas missões distintas, mas uma única missão. Antes de concluir, a religiosa convidou os presentes a não desanimarem e a recordarem que cada gesto de amor, cada decisão justa, cada semente de diálogo e de paz conta. Nenhuma se perde. E reiterou o caminho proposto: medir com a medida da ecologia integral, caminhar juntos com os últimos, semear sem se cansar. O encontro chegou ao seu momento culminante com a publicação do Manifesto Regional do primeiro encontro hispano-americano do Movimento Laudato Si, que reúne as vozes, prioridades e compromissos que foram surgindo das conversas, painéis, oficinas, momentos de oração e espaços de discernimento compartilhados durante esses dias, e propõe um caminho sinodal, fortalecido para enfrentar os desafios socioecológicos da região. Coincidindo com a festa de São Francisco de Assis e com o encerramento do Tempo da Criação 2026, em 4 de outubro, o evento chegou ao fim, enviando os participantes de volta às suas comunidades com o propósito de dar continuidade aos processos de conversão ecológica e de ação em favor da nossa casa comum.
1: Guarda Suíça, preparativos para os 500 anos do saque de Roma. Vamos ouvir com a colega Mariângela Jaguraba.
2: Valores que perduram, fidelidade, confiabilidade, profissionalismo e coesão é o tema escolhido para comemorar o aniversário de 500 anos em 2027 do saque de Roma. Em 6 de maio de 1527, a Guarda Suíça Pontifícia defendeu o Papa Clemente VII com extraordinária coragem e lealdade inabalável. 147 guardas perderam a vida naquela ocasião, enquanto seus 42 companheiros conduziram o Papa em segurança ao Castelo de Santo Ângelo. O saque de Roma em 1527 é o evento mais significativo da nossa história. Este ano comemorativo recorda a disposição para o sacrifício e a fidelidade dos nossos antecessores. Ao mesmo tempo, queremos demonstrar que os valores daquela época ainda estão vivos hoje e moldam a missão da nossa guarda a serviço do Papa. É um ano de digna lembrança, encontro e gratidão, afirmou o coronel Christoph Graf, comandante da Guarda Suíça Pontifícia, em comunicado. A abertura será feita em 23 de janeiro com uma conferência de historiadores em Brig, na Suíça. Será publicada uma obra dedicada ao contexto político, militar e religioso dos eventos da época e suas consequências, bem como a questões de memória, responsabilidade e mito, segundo o comunicado de imprensa. De 16 a 19 de abril de 2027, a Guarda Suíça Pontifícia participará do Festival da Primavera de Zurique, a convite do Comitê Central das Guildas de Zurique. Isso destacará, entre outras coisas, a ligação histórica entre a cidade de Zurique e Kaspar Heust, então comandante da Guarda em Zurique, que liderou a guarda durante o saque de Roma em 1527 e perdeu a vida. O ponto alto serão as celebrações de 5 a 7 de maio de 2027 no Vaticano. O programa inclui as vésperas e a inauguração de uma nova placa comemorativa em homenagem aos guardas falecidos, a Santa Missa na Basílica de São Pedro, o juramento dos novos guardas na Praça São Pedro, uma projeção de arte luminosa do artista suíço Jerry Hofstetter e outros eventos com representantes da igreja, da política, da sociedade e da grande família da guarda. No próximo ano, a Peregrinação Nacional dos Antigos Guardas Suíços se realizará em Eisenden, na Suíça, no dia 4 de setembro. Além das celebrações religiosas, está prevista a estreia mundial de um filme dedicado ao ano comemorativo e uma projeção de arte luminosa. A Guarda Suíça Pontifícia não deseja apenas comemorar um evento histórico significativo. O foco também está nas pessoas de uniforme e nos valores que marcam o serviço há séculos, conclui o comunicado. O ano comemorativo também visa fortalecer a compreensão do papel da Guarda Suíça hoje, despertar o interesse entre os jovens suíços para o serviço no Vaticano e destacar a ligação da Suíça com esta instituição rica em tradição.
1: A sinodalidade não consiste apenas em conceber e implementar uma forma inclusiva de organizar as comunidades eclesiais. Não é apenas uma tarefa burocrática, mas é uma maneira de viver e sentir a Igreja que pressupõe a redescoberta de uma dimensão sacramental até agora não suficientemente destacada. Partindo dessa premissa, o cardeal Marc Ouellet, prefeito emérito do Dicastério para os Bispos, apresentou na quinta-feira, 1º de outubro, no Dicastério para a Comunicação e em diálogo com Andrea Tornielli, diretor editorial da Mídia Vaticana, o Simpósio Internacional Vocações e Carismas, Teologia dos Dons para uma Igreja Missionária e Sinodal, que vai se realizar no próximo mês de abril no Vaticano e terá como abertura uma intervenção de Leão XIV. A iniciativa é organizada pelo CRAVE, Centro de Pesquisas e Antropologia das Vocações, órgão criado em 2020 após o sínodo sobre a Amazônia, com o incentivo do Papa Francisco. Alguns teólogos perceberam, de fato, a urgência de aprofundar uma reflexão sobre o sacerdócio para promover a harmonia entre pastores e fiéis, entre consagrados e leigos. Os 3 dias, de 15 a 17 de abril, em que se desenvolverá o evento acadêmico, abordarão os fundamentos bíblicos, antropológicos e históricos dos carismas, a teologia dos dons de Deus a partir do Concílio Vaticano II e a teologia e a pastoral vocacional missionária. A necessidade de uma ampla reflexão sobre os carismas surgiu, precisou o purpurado, da constatação de que ela não foi integrada à eclesiologia geral. Assim, acabamos nos concentrando mais nos aspectos sociológicos da ação sinodal, admitiu o cardeal. É preciso refletir mais, ressaltou Ouellet, sobre os dons do Espírito Santo. Por um lado, os carismas não são ad libitum e, por outro, são coessenciais tanto no âmbito hierárquico quanto entre os fiéis. Essa é uma novidade fundamental do Concílio Vaticano II. O cardeal insistiu no despertar da corresponsabilidade pela missão da Igreja, promovido pela sinodalidade. Todos participamos da mediação de Cristo. Queremos nos concentrar na vocação para colocar Deus no centro. Vocação significa, de fato, chamado divino, não é apenas um serviço social. Falar de vocação nos coloca em um âmbito teologal, em aliança com Deus, que é o fundamento de toda a Igreja. Os agentes secretos alemães enxergam um horizonte sombrio para a Alemanha, que poderia entrar em rota de colisão com a Rússia. O cenário de alerta foi traçado durante uma audiência pública dos chefes dos serviços de inteligência perante a comissão parlamentar. Moscou estaria conduzindo, segundo relatos, uma guerra na sombra contra Berlim. Segundo o presidente da Comissão Parlamentar Alemã, Martin Jäger, a tentativa de atentado em Leipzig é apenas um exemplo do clima de pressão russa contra a Alemanha. De nenhum outro país, acrescentou Jäger, provém atualmente uma ameaça tão direta, ampla e concreta contra o nosso país. Isso ocorre porque Berlim está se tornando o maior obstáculo à projeção hegemônica da Rússia e, consequentemente, um alvo das ações russas. Os temores da Alemanha surgiram justamente nas horas em que o Financial Times revelava que a Estônia está deslocando tropas da OTAN para as fronteiras com a Rússia, devido ao risco de um possível ataque futuro. Uma iniciativa à qual o Kremlin respondeu, esclarecendo que dispõe de meios para monitorar as fronteiras. Moscou está nos colocando à prova, acrescentou o chanceler alemão Friedrich Merz, não apenas com ataques híbridos, mas também por meio da propaganda que difunde na Alemanha e em outros países europeus, apoiada por partidos extremistas. Nesse cenário, Jäger confirmou a necessidade de envidar todos os esforços para apoiar a Ucrânia, onde continuam ininterruptos os intensos ataques russos contra infraestruturas civis e energéticas. Somente na segunda-feira, houve 6 mortos e 59 feridos nos ataques à zona industrial de Kharkiv. A contraofensiva das forças ucranianas, por sua vez, causou uma morte na região de Moscou. Registrado um depósito de petróleo na área em chamas. E assim, amigo ouvinte, chegamos ao final do nosso programa de hoje. Como sempre, agradecendo pelo carinho da sintonia, prometemos estar de volta amanhã neste mesmo horário, se Deus quiser. Você, como sempre, o nosso forte abraço e até lá.

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1: Amigas e amigos ouvintes, saudações sororais e fraternais. Sintonizam a Rádio Vaticano a transmitir o seu programa em língua portuguesa para os ouvintes que nos escutam no continente africano e pelo mundo fora. Os jovens foram criados para o amor. É o que escreveu o Papa Leão XIV no prefácio do livro da Fundação UCAT, intitulado Amor para Sempre, que será apresentado hoje em Roma, nesta terça-feira, dia 6 de outubro. A obra, inspirada pelo Papa Francisco, prepara casais ao matrimónio e ao chamamento para esse grande amor. Não tenham medo da sua profundidade, não é perfeito, mas cresce à luz da fé, diz o Papa Leão XIV no prefácio. A paz em Moçambique precisa de ser vivida para além dos acordos e das declarações, através da justiça, diálogo, fraternidade e respeito pela dignidade humana. A posição foi defendida neste domingo, dia 4 de outubro, em Nampula, no norte de Moçambique, por líderes religiosos de diferentes confissões durante um encontro interreligioso que marcou os 34 anos da assinatura do Acordo Geral de Paz. Estes e outros os principais temas para desenvolver já, nesta nossa edição de hoje. Eu sou Filomeno Lopes. Os jovens foram criados para o amor. É o que escreve o Papa Leão XIV no prefácio do livro da Fundação UCAT, intitulado Amor para Sempre, que será apresentado em Roma nesta terça-feira, dia 6 de outubro. Mais pormenores com o colega Silvonei José.
2: O Papa Leão XIV escreveu o prefácio do novo UCAT, Amor para Sempre, Love Forever, uma obra destinada a acompanhar os jovens na reflexão sobre o amor, os relacionamentos e o matrimônio à luz da fé católica. A apresentação internacional será nesta terça-feira, 6 de outubro, no Centro Internacional São Lourenço, de Roma, com a presença de representantes da Igreja e colaboradores envolvidos no projeto UCAT. Na programação da noite, celebração da missa, presidida por Dom John Joseph Kennedy, secretário do Dicastério para a Doutrina da Fé. Apresentação de testemunhos e do próprio livro com o prólogo do Santo Padre em formato audiovisual. Queridos jovens amigos, escreve Leão XIV, o coração de vocês anseia por amor. Um amor que seja profundo, apaixonado e duradouro. Esse anseio não é por acaso. É sinal de que vocês foram criados para o amor. Santo Agostinho, cujo coração ardente, trespassado por uma seta, está representado no seu brasão, expressou-o desta forma: inquieto está o nosso coração, enquanto não repousar em ti, ó Deus. Assim ele expressou o anseio pelo amor divino que Deus realmente derrama em nossa alma quando estamos unidos a ele. De fato, o próprio Deus pode estar presente no amor humano e transformá-lo. Então, ele nos concede a capacidade de amar como ele ama. No serviço, na generosa entrega de si mesmo e, quando necessário, no perdão. Pois Deus é amor e nos criou para amar a ele e as pessoas ao nosso lado. Entre todas as formas de amor humano, continua o texto do Santo Padre, o amor que existe entre homem e mulher ocupa um lugar especial. Ele pode atingir o coração como uma flecha, de forma intensa e rápida, mas o amor verdadeiro não para por aí. Não é simplesmente um sentimento fugaz que se acende só por um instante. É mais do que isso. É um sim profundo ao outro, uma decisão, um caminho e uma aliança para a vida toda. O amor é autêntico e pode durar para sempre apenas quando reflete o esplendor eterno de Deus, que é amor. Relacionamentos sólidos e fecundos constroem-se juntos, com base na confiança mútua, neste para sempre, que palpita em cada vocação à vida familiar e à consagração religiosa. Esse amor pergunta, em primeiro lugar, como posso amar como Cristo amou? E coloca em segundo plano a pergunta, o que recebo em troca? No matrimônio, destaca o Santo Padre no seu texto, algo do próprio mistério de Deus se revela. Quando um homem e uma mulher se entregam totalmente um ao outro no amor, Deus ganha vida no meio deles. Sua fidelidade, seu perdão e sua luta diária pelo bem são um reflexo do amor de Cristo pela sua Igreja. Pode parecer um exagero romântico, mas é uma verdade profunda sobre a realidade. Naquele que é um, somos um. Deus chama vocês, queridos jovens, a esse grande amor. Não tenham medo da sua profundidade, pois o amor para o qual vocês são chamados é forte o suficiente para vencer as dificuldades, e grande o suficiente para sustentá-los por toda a vida. Não é perfeito, mas cresce à luz da fé. O amor verdadeiro é um dom de Deus, e não podemos simplesmente criá-lo. Enquanto o amor humano muitas vezes é manchado por desejos egoístas, o amor de Deus, pelo contrário, é altruísta, longâmine, paciente e possui todas as maravilhosas qualidades que Paulo elenca na carta aos Coríntios. A imagem mais bela do amor verdadeiro, destaca o Papa Leão XIV, é vista quando contemplamos a cruz de Jesus Cristo. Ele nos amou tanto que se dispôs a morrer por nós. Esse é o DNA do cristianismo, o mandamento de Cristo. Amem-se uns aos outros, assim como eu amei a vocês. Ninguém tem amor maior do que alguém que dá a vida pelos amigos. Este livro, You Can't, Amor para Sempre, quer acompanhá-los nesse caminho. Jovens como vocês, de mais de 30 países diferentes, deram aqui testemunho de que o ideal para o qual Cristo nos chama é um tesouro fascinante. O livro convida vocês a abrirem o coração a um projeto que é maior do que qualquer sonho humano. Ele serve como preparação para um sim que não é para apenas um dia, mas para a vida toda. Um sim que, como o amor de Deus, é incansável e fiel. E conclui o Santo Padre. Rezo por vocês que leem este livro, uma obra inspirada pelo nosso amado Papa Francisco. Que Jesus Cristo agite o coração de vocês, até que nele encontrem descanso. Que o Espírito Santo seja a luz e a força de vocês. E que, como Maria, a mãe do belo amor, vocês respondam com confiança e coragem à mais bela de todas as vocações, a vocação ao amor.
1: A paz em Moçambique precisa de ser vivida para além dos acordos e das declarações, através da justiça, diálogo, fraternidade e respeito pela dignidade humana. A posição foi defendida neste domingo, 4 de outubro, em Nampula, no norte de Moçambique, por líderes religiosos de diferentes confissões, durante um encontro interreligioso que marcou os 34 anos da assinatura do Acordo Geral de Paz. De Nampula, Cremildo Alexandre.
3: A paz é possível quando as pessoas conseguem viver como irmãos e dialogar, apesar das suas diferenças. Esta foi uma das principais mensagens deixadas durante o encontro interreligioso realizado no Salão da Comunidade de Santo Egídio, em Nampula, no âmbito dos 34 anos da assinatura do Acordo Geral de Paz de Moçambique, celebrado a 4 de outubro de 1992. O encontro juntou representantes de diferentes confissões religiosas para refletir sobre os caminhos para uma paz efetiva e duradoura no país. O Sheikh Molde Sefo, do Conselho Islâmico de Moçambique, defendeu que a paz não pode limitar-se a acordos, declarações ou discursos, devendo transformar-se numa prática diária.
4: Às vezes nós nos questionamos, quando é que vão terminar as guerras? Quando é que vão terminar os conflitos? Quando é que se vai restaurar a paz? Mas não nos questionamos o que é que eu tenho que fazer como pessoa para estabelecer a paz. A mudança deve começar de dentro para fora e não começarmos exigirmos que a mudança venha de fora. Hoje em dia existem religiosos, muçulmanos, cristãos, que não falam com seus irmãos nas mesquitas, nas igrejas, mas mesmo assim eles querem paz. Não falam com seus vizinhos, não falam com seus colegas de trabalho, mas mesmo assim exigimos que haja paz. Então essa paz tem que começar dentro de nós, no nosso círculo, aqueles que estão a nosso redor. Essa aqui sim é que é a paz prática e é esse vínculo de fraternidade que nós queremos.
3: Na mesma linha, o padre Máximo Robel, animador do grupo Laudato Si Núcleo de Nampula, relacionou a paz com a conversão interior e o cuidado da criação. O sacerdote alertou que os conflitos, a violência, a justiça e a degradação ambiental estão ligados a uma crise ética e cultural que exige mudança no coração das pessoas.
5: As crises que estamos a viver no mundo e também no nosso país exigem não só responsabilidades, mas também uma conversão. A conversão do nosso coração, que dê fruto numa maior fidelidade a Deus, no amor entre nós, e no respeito pelo dom da criação. E realmente as discórdias que vemos no mundo, como muitas formas de violência, de injustiça, degradação ecológica, não são simplesmente o resultado de sistemas e estruturas insuficientes, mas estão ligadas com aquele desequilíbrio interior fundamental que se radica no coração de cada ser humano. Portanto, para construir uma sociedade pacífica, não devemos apenas reformar as estruturas, mas também renovar o nosso coração.
3: Já o padre Salvador Bernardo, em representação da Igreja Católica, afirmou que a paz deve começar nas relações do dia a dia, desde a família e a comunidade até a igreja, mesquita, escola, bairro e locais de trabalho.
6: Num mundo marcado por conflitos, violência, intolerância e tantas formas de exclusão, nós, comunidades religiosas, temos a responsabilidade particular de sermos construtores de pontes e não de muros, como sempre nos aconselhou o nosso saudoso Papa Francisco. Sermos construtores de pontes e não de muros.
3: A preocupação com a violência foi igualmente levantada por Américo Sardinha, responsável da comunidade de Santo Egídio em Nampula, que recordou os conflitos que continuam a provocar sofrimento no mundo e no norte de Moçambique.
7: Queremos viver uma paz desarmada e desarmante, como disse o Papa Leão quando da sua eleição. A paz é o que os povos desejam, os feridos da guerra, as crianças a quem foi roubada a sua infância. É a paz que deve voltar a ser considerada norma e não a guerra. É preciso passar da era da força e da guerra para a era do diálogo e da negociação. Todos podemos contribuir para isso, desde que não cedamos ao pessimismo que considera a guerra inevitável. Perante conflitos, é possível seguir um outro caminho que não tem a ver com a violência, com as armas. É o caminho do diálogo, da superação dos males entendidos e do ódio.
3: No encontro, as diferentes confissões religiosas convergiram na necessidade de transformar a paz numa responsabilidade de todos, com particular atenção aos jovens, à justiça social, à fraternidade e ao respeito pela dignidade humana. De Nampula, Moçambique, para a Rádio Vaticano, Cremildo Alexandre.
1: Celebrou-se neste domingo, dia 4 de outubro, a festa litúrgica de São Francisco de Assis, que em Moçambique coincide com o Dia da Paz em comemoração da assinatura do Acordo Geral da Paz em 1992. E hoje vamos até Lixinga, norte de Moçambique, onde Mupacho Jonas Félix, animador da comunidade São Francisco de Assis, fala das celebrações do padroeiro e da urgência da reconciliação e paz no país e não só. Este é o tema da rubrica África Global de hoje, da autoria do colega Bernardo Suate.

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1: Antes de tudo, muitos parabéns no dia do vosso padroeiro, São Francisco de Assis.
2: Muito obrigado.
1: Começamos por lhe dar os melhores parabéns no dia do vosso padroeiro, que foi domingo passado, dia 4 de outubro, e que era também dia da paz em Moçambique. Portanto, senhor Mupacho, a si e a sua comunidade, os nossos melhores parabéns.
2: Muito obrigado, muito obrigado.
1: Falávamos de São Francisco, do seu carisma de reconciliação e paz numa situação sofrida como a que estão a viver lá na comunidade. Como é que são sentidos esses carismas de paz e reconciliação numa comunidade que tem, assim por padroeiro, um santo tão grande como São Francisco de Assis?
2: Bom, nós usamos de fato esse carisma, na medida em que esse carisma simboliza para nós o diálogo, a superação de conflitos, a fraternidade universal e comunhão entre povos e culturas. Eu me referia à questão de Cabo Delgado. Nós estamos no Niassa, mas nós nos sentimos afetados pelo terrorismo quando vemos nossos irmãos de Cabo Delgado a deslocarem-se das suas terras de origem, a perderem seus bens, não só a verem seus familiares mortos por pessoas terroristas. E dizia que nós temos um núcleo aqui próximo à nossa comunidade, que é feita de deslocados de Cabo Delgado, de diferentes locais de Cabo Delgado, refugiados, e foram acarinhados aqui no Niassa, próximo à nossa comunidade. Estão lá, foram dados um espaço, estão lá deslocados. Porém, é doloroso ver, quando ouvimos testemunhos daquelas pessoas, que alguns dizem que estão ali e não sabem onde os pais encontram-se. Há quem não sabe onde está o irmão, há quem não sabe onde está a mãe. E vivem dependentes da caridade de terceiros, prontos, sabendo que eles já tinham bases criadas na sua zona. Então, de fato, é doloroso. Mas nós temos levado para eles uma mensagem de esperança. Não só, a dado momento, temos criado movimentos de solidariedade, levando para eles alimento, vestuário, levando para eles a palavra de Deus, e a catequese para eles. E, de alguma forma, aquilo tem ajudado muito na melhoria de vida e de esperança daqueles irmãos. De fato, fazem parte da iniciativa da comunidade e, para consolidar mais essas iniciativas, recentemente, no mês de agosto, procedemos com o lançamento de um movimento designado Obras de Misericórdia. Esse movimento contempla 100 embaixadores da nossa comunidade e que fazem sentir de forma efetiva a vivência das 14 obras de misericórdia, as 7 espirituais e as corporais. Então, esse movimento tem, juntando com os outros crentes da comunidade, tem se juntado para efetivar-se atividades de forma contínua, não exatamente no período de festividade. Tem sido uma atividade frequente.
1: E em relação às celebrações do Dia de São Francisco de Assis, portanto, domingo passado, dia 4 de outubro, e também que coincide, graças a Deus, em Moçambique, com o Dia da Paz. Como é que decorreram as celebrações?
2: As nossas celebrações foram vividas por um período específico de 9 dias, a novena. Começou com a reza da novena, antecedida do Dia do Padroeiro, em que cada dia da novena nós íamos meditando uma mensagem de São Francisco de Assis. E foram também exercidas nesse período atividades específicas de obras de misericórdia, de visita aos doentes nos hospitais, visita às viúvas, ofertas, renúncia das pessoas que tinham alguns bens para renunciar, íamos atrás das pessoas para oferecer. E também, no dia 3, que foi o dia último da novena, foi mais intenso. Fizemos uma procissão com a imagem de São Francisco de Assis e terminou com a reflexão na comunidade e a missa. E no dia 4, no dia das festividades, foi vivida a liturgia solene e na tarde houve um almoço de confraternização. Foi um dia muito especial.
1: E no dia assim tão grande como o Dia da Paz em Moçambique, sentiram-se em sintonia com o resto do país para celebrar este dia?
2: De fato, houve partilha e nós, ao nível da província, ou então da cidade de Lixinga, tivemos um momento único como comunidade São Francisco de Assis, mas também vivemos um momento com a Terceira Ordem Franciscana. Todo o movimento da Terceira Ordem Franciscana esteve, participou conosco os 9 dias até o dia da celebração, mesmo que não fazem parte da comunidade, mas são da ordem, das outras paróquias da nossa cidade.
1: Certamente, assim, uma espiritualidade, se quisermos, à volta de São Francisco de Assis é uma espiritualidade muito importante. O que é que a comunidade de São Francisco de Assis faz para espalhar, difundir o conhecimento deste santo, das suas virtudes, dos seus carismas, do seu perfil? E o que é que faz também para promover esse conhecimento do santo? O que é que a comunidade faz ao longo do ano?
2: Nós temos promovido alguns encontros, tirando um momento específico de catequese única, em que todos os catecúmenos, sem distinção de grupos, temos eleito duas vezes ao ano, tirando o próprio dia de 4 de outubro, em que difundimos o carisma de São Francisco de Assis à comunidade local, mas também temos nos juntado à comunidade Santo Egídio nas suas atividades de promoção de conferências à volta do tema da paz.
1: Os jovens na comunidade de São Francisco de Assis também estão envolvidos? Como que estão envolvidos? Porque os jovens dão sempre uma dinâmica maior, não é?
2: De fato, nós temos, os jovens estão envolvidos, têm estado envolvidos, não só jovens da comunidade ou cristãos católicos, mas também nós temos alastrado para jovens que são de diferentes confissões religiosas também. Este ano não procedemos com isto, mas nós já no ano passado, por exemplo, tínhamos promovido um torneio de futebol, de desporto, em que era mesmo pela paz e que acabava envolvendo muitos jovens por conta da dinâmica. Os jovens gostam mais de diversão, gostam de momentos, ambientes mais descontraídos. Mas também tínhamos promovido atividades culturais de teatros, poesias, em torno da paz, sobretudo focalizando no carisma São Francisco de Assis. Mas este ano, por conta de algumas restrições, sobretudo financeiras, não conseguimos ir até a realização dessas atividades. Mas localmente, com o envolvimento de jovens da região e da comunidade, a região em que a comunidade se localiza, desenvolvemos atividades estas de peças teatrais e de poesia, canto e poesia. A transmissão da mensagem pelo canto gospel, e foi uma experiência muito boa.
1: Falava um pouco antes da Terceira Ordem de São Francisco. Eu gostaria que dissesse um pouco dessa Terceira Ordem. Certamente devem estar também os papás, as mamães, os jovens. Tanto que iniciativas ou que atividades têm esses que vivem o carisma de São Francisco de Assis, mas na sua vida de leigos?
2: Pessoalmente, não estou ligado ao movimento da Terceira Ordem Franciscana, mesmo fazendo, estou ligado a outros movimentos, mas faço parte da comunidade São Francisco de Assis. Mas vejo a Terceira Ordem, por exemplo, neste período, eles, para além dos encontros ordinários do próprio movimento, eles têm feito atividades de visitação. Tem um termo específico, mas não tem, já me foge aqui. Eles fazem a visitação, eles vão atrás das pessoas mais vulneráveis. Recentemente, eles fizeram um trabalho muito solidário, em que na nossa paróquia nós temos padres a viverem numa situação de doença, enfermos. Temos os padres enfermos que vivem na casa episcopal e eles foram, deram o mensagem de esperança aos padres, levavam consigo bens de primeira necessidade, algumas coisas que os padres precisavam, algum conforto. Alguns dos quais fazem parte da área de medicina, iam lá ver o que podiam ajudar, fisioterapias, entre algumas coisas. Não vivi de perto, mas pela divulgação dos trabalhos foi possível ver que eles viveram este momento.
1: Eu gostaria que o senhor Mupacho lançasse uma mensagem. Pode ser até, como estava dizendo até pouco tempo atrás, uma mensagem de esperança, porque a mensagem de Francisco de Assis é esta, não é? Paz, reconciliação, esperança, sobretudo aqueles que levam uma vida assim tão difícil. Aqueles que vocês visitam, uma mensagem sua aos jovens aqui dos microfones da Rádio Vaticano.
2: Bom, a mensagem que eu deixo é mesmo fortificar a vivência da paz, sobretudo no mundo, porque não é só em Moçambique que estamos a viver, que estão questões complicadas de violência, mas temos a Ucrânia e a Rússia, temos o Irã e os Estados Unidos que o seu conflito acaba afetando de alguma forma o mundo. Em particular, nós estamos afetados por isso, não temos combustíveis, não conseguimos circular porque por conta da crise que Estados Unidos e Irã proporcionaram. Portanto, queria deixar essa mensagem de reconciliação em que os líderes devem se deixar levar pelo carisma de São Francisco, se deixar levar pela ação do Espírito Santo que não sejam egoístas, que não pensem só neles, mas que pensem nas consequências que algumas atitudes criam para a sociedade e para o mundo. E para os jovens de Moçambique, apelar que não adiram aos grupos dos terroristas, porque os terroristas são nossos irmãos, são pessoas que vivem conosco, que por causa da ganância são aliciados, acabam se envolvendo nessas atividades, acabam matando pessoas, acabam estragando bens das pessoas. Mas gostaria que os nossos jovens fossem mais cautelosos e não se deixassem enganar pelas promessas de quem que seja a quem os recruta, que é para deixarem, permitirem que o país viva em paz total e que as pessoas circulem, vivam normalmente. Essa é a mensagem que eu deixo para a sociedade, no mundo inteiro e para os jovens, em particular em Moçambique.
1: Pois, muito obrigado, Sr. Mupacho, por esta grande mensagem e forte mensagem. E faço-lhe os melhores parabéns e melhores votos na sua comunidade, a comunidade São Francisco de Assis, a vossa paróquia e, enfim, todo o Moçambique, para que possa viver, graças à intercessão deste grande santo, o vosso padroeiro, possa viver dias de paz, de serenidade, de reconciliação. Muito obrigado pelo seu tempo.
2: Obrigado, padre, pela atenção. Estamos disponíveis para colaborar a qualquer instante.